Broto, hoje nas ondas do Ligeira, lançamento quentíssimo de Art of Acceptance. Tivemos aí 5 faixas desse play: Big 45, At We Feet, Love Overflow e 1000 Lashes. Lindo, lindo, lindo por aqui. A gente segue com ela. Agora a gente vai da Jamaica ao Reino Unido com o Neo Soul de Olivia Dean. Olivia é uma das vozes mais interessantes da nova música britânica. Aliás, vários nomes já pintaram por aqui, né? Quem acompanha o programa, se liga. Ela nasceu em Londres, filha de pai jamaicano, olha a Jamaica aqui de novo, e a mãe é da Guiana. Um traço comum, aliás, né? Aqui voltamos às culturas fluidas, à diáspora e todas aquelas questões que trabalhamos no decorrer do programa. Olivia é compositora, e aqui a arte aparece de novo, The Art of Loving. Segundo álbum dela, apresenta uma delicadeza típica das divas, né? As divazinhas ou aspirantes a divas, tem um monte hoje, nossa, como tem, mas com uma técnica absurda ali, um frescor que eu não tenho notado em artistas similares. Ela gravou as bases sozinha, criou toda a atmosfera do disco e das canções, tanto que assina coprodução. E como o nome nos sugere, ela revela aqui que uma arte de amar como gesto, né? Como escolha, como maturidade, mesmo sabendo, e as canções retratam isso, que não se trata de uma escolha fácil. Amar não é uma escolha fácil. Ela tem quase 55 milhões de ouvintes no Spotify. Milhões de ouvintes no Spotify, eu repito, e consolidada com vários feats de peso, cantou com muita gente já, embora seja muito jovem. A gente começa com a faixa deste mais recente trabalho dela, uma canção que se chama Lady Lady. Esse disco é muito bonito, tem uma atmosfera pop, né? O soul. Confira.

0: Essa foi Olivia Dean nas ondas do Ligeira. Lindo demais, um Neo Soul com esse teor pop. E ela tá muito bem, né? 55 milhões de seguidores no Spotify, cada dia lança um hit. A gente curtiu quatro faixas deste play. A gente encerrou a série com Nice to Each Other. Que maravilha, chegamos ao último bloco cheio desta edição do Ligeira. E não por acaso ficou por último o lendário Della Soul, que lança disco novo, Cabin in the Sky.
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0: Peculiaridade deste play é que ele chega logo após a morte de True Boy The Dove, um dos integrantes, importante figura do grupo, falecido em 2023. Desde então, eles não tinham lançado nada. E ele carrega essa ausência assim, mas sem pesar. Tem memória, tem saudade, mas tem vida que segue, aquela amizade viva, aquela lealdade, né? Além disso, o grupo prova que o hip hop, ao contrário do que os desavisados pensam, é um terreno fértil para invenção de todo tipo: pesquisa, colagem de sample, flow, beat, multiplicidade de ideias. E nisso, meu amigo, minha amiga, old school é imbatível, né? Essa cena do rap atual tem umas coisas boas e tal, mas esses caras aqui têm muita história. Desde o final da década de 1980, fazendo e lançando muita coisa boa. E o rap também, eles provam, né, com isso, que o rap também é lugar de rir, brincar, filosofar, experimentar, sentir saudade, chorar, dizer coisas profundas, fazer protesto. Enfim, ele é uma moldura que, se você souber pintar o quadro, aí fica bem mais fácil, né? Compreender o mundo sob essa ótica periférica, sem se perder nos clichês. É isso que eu senti ouvindo esse disco aqui. E aqui a gente para ouvir a faixa que abre o disco e esta série. O ouvinte mais atento se lembra do Giancarlo Esposito, que é o Gus Fring da série Breaking Bad, né? Famoso, apareceu depois de um monte de série, um monte de filme por aí. E ele aparece na figura de narrador na faixa que abre o disco, que é demais. Eu faço questão aqui de compartilhar com vocês. É uma faixa narrada, essencialmente. Ele faz a famigerada voz de Deus, tanto que essa cabine está no céu, né? Cabin in the Sky. E ele fala sobre o grupo, sobre a obra. Guarda uma surpresa pro fim ali. Muito interessante, vamos curtir? Tem várias faixas desse disco. Della Soul, disco novo no Ligeira. Bora!
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1: De La Soul, lançamento quentíssimo nas ondas do Ligeira, bom demais. Cabin in the Sky, várias faixas desse play. A gente encerrou com Believe. Tivemos também The Package, Sunny Storms, várias faixas deste discaço que prova a grande fase de um grupo que vem lá dos anos de 1980 fazendo rap hip hop em altíssimo nível. Grande De La Soul. É isso, gente linda. Aqui a gente se despede mais uma vez agradecendo a sua paciência, a sua audiência. Eu sou o João Flávio Lima, assino a produção e apresento o Música Ligeira para vocês. Foi uma honra, um prazer. Semana que vem a gente está de volta. 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Arroba Unesp FM. Por favor, entra lá, dá o seu like numa postagem, siga por lá. 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Essa rádio é nossa, então faça questão de se fazer presente. Eu sou o João Flávio Lima, tenho o arroba seu João Lima, segue por lá, a gente continua nosso papo. É isso? Semana que vem tem mais, lembrando que o Ligeira é exibido todas as sextas-feiras às 10 da noite, sábados às 8 da noite, na madrugada de domingo à 1 da manhã. Três horários pra gente se curtir por aqui, o nosso momento em música ligeira, ligeirar o que há de

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4: 21:59.
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Olá, seja bem-vindo e bem-vinda ao programa Estação Blues. A partir de agora você confere uma seleção musical especial que apresenta as gerações, as vertentes e as histórias deste gênero musical centenário, o blues. Na próxima hora, ouça a música de Otis Taylor, Magic Slim, Albert King, Lonnie Brooks, Jimmy Rogers, Celso Salim e muito mais. O Estação Blues começa com o encontro dos mestres Junior Wells, Corey Harris e Bob Margolin, do disco Come On in This House, de 1997. Ouça a releitura do clássico Mystery Train, canção de autoria do bluesman Junior Parker, escrita em 1953.

Obrigado pela companhia. Você está sintonizado no programa Estação Blues. Tempo para ouvir o swing do guitarrista Albert Collins. O texano teve vários apelidos, entre eles Iceman e o mestre da Telecaster. Ouça Albert Collins interpretando a composição instrumental Thaw Out.

Depois da guitarra de Albert Collins, fique com a performance do guitarrista e cantor da Louisiana, Lonnie Brooks. Confira a voz contagiante de Brooks na faixa Mr. Somebody, gravação de 1983.

O blues é uma música agregadora. É lugar de encontros e parcerias históricas. Estes momentos normalmente são registrados em discos. Em 2016, o veterano guitarrista britânico John Mayall e o também guitarrista e cantor estadunidense Joe Walsh uniram seus instrumentos e gravaram o disco Talk About That. John Mayall e Joe Walsh, The Devil Must Be Laughing.

Seguindo agora com mais um encontro internacional. Confira a voz e a guitarra do brasileiro, natural de Brasília, Celso Salim, e a harmônica do californiano, Daryl Carrieri. Eles se apresentam juntos há mais de duas décadas. Em 2024, a dupla lançou o CD About Time. Dele, ouça In Your Arms.

Eu sou o Sérgio Magson e você está ouvindo o Estação Blues. É muito bom ficar em sua companhia. Tempo para relembrar um dos reis do blues, o guitarrista e cantor Albert King. De 1969, ele interpreta The Sky's Crying.

O programa Estação Blues você confere no rádio, nas ondas da Unesp FM em 105,7 ou pela internet em streaming ao vivo no site radio.unesp.br. Momento para a guitarra e o vocal de Robert Cray. O bluesman chega com Nothing Against You.

Fique agora com as histórias musicais do multi-instrumentista Otis Taylor. O bluesman nasceu em Chicago, mas cresceu em Denver, Colorado. Começou tocando banjo. Porém, seu pai insistiu que ele fosse músico de jazz e que abraçasse instrumentos mais próximos das raízes da música negra. Otis, então, migrou para o violão e a gaita. Profissionalmente, iniciou nos anos 1960, realizando turnês nos Estados Unidos e Europa. Em 1975, deixou a música de lado e, entre outras atividades, montou um antiquário. Porém, a música falou mais alto e ele voltou ao ofício de bluesman em 1995, inclusive abraçando novamente o banjo. A partir de 2015, a carreira esquentou e Otis lançou uma dezena de discos. Sua composição fala de temas recorrentes da comunidade negra. Confira Otis Taylor com Ain't No Cowgirl.

Na sequência do Estação Blues, fique com a guitarra e a voz de Magic Slim. Natural do Mississippi, Slim nasceu em 1937 e morreu em 2013, aos 75 anos de idade. Magic Slim, cujo nome de batismo é Morris Holtz, começou a tocar piano aos 7 anos de idade. Porém, teve que desistir dos teclados após perder o dedinho numa máquina de colher algodão. Assim, adotou a guitarra como instrumento e foi morar em Chicago. Por lá, começou a construir sua discografia, gravando mais de 30 álbuns. Confira Magic Slim com a faixa Crazy Woman.

Nós vamos ficando por aqui. Se você gostou e deseja ouvir novamente o programa de hoje ou as edições anteriores, é só acessar o site da Unesp FM e clicar no ícone Estação Blues. Estação Blues tem pesquisa, texto e seleção musical de Fábio Fleury. Operação de áudio, Wagner Barros. Apresentação, Sérgio Madison. Para encerrar, fique com Jimmy Rogers e Mick Jagger. Eles interpretam a canção Trouble No More, de autoria de Muddy Waters. Obrigado pela companhia e até o próximo encontro.

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7: 22 horas e 59 minutos.
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9: Olá, seja bem-vindo e bem-vinda ao programa Esse Tal de Rock and Roll. Agora é hora de som e energia. Confira as gerações, os clássicos e as novidades do gênero em uma hora de seleção musical. Eu sou Ricardo Bizarra e apresento hoje por aqui Oasis, New Order, Graveyard, também The Smile, Lynyrd Skynyrd, Echo in the Bunnymen e muito mais. E para começar, fique com a arte musical do grupo The Amble Ducks, natural de Chicago, formado em 1964. The Amble Ducks teve como líder o guitarrista e cantor Ted Nugent, do disco To Funk and Cloud de 1974. Ouça Ted Nugent and The Amble Ducks com a faixa Hibernation.

Você está ligado no Excital de Rock and Roll, aqui nas ondas da Unesp FM. Confira a seguir o hard rock psicodélico da banda sueca Graveyard. Do quarto álbum, gravado em 2015, o quarteto interpreta a faixa The Apple and Tree.

Esse tal de rock and roll você ouve no rádio em 105,7 ou no streaming ao vivo ou no momento em que desejar em radio.nesp.br. E é muito bom contar com a sua companhia. Na sequência, Red Hot Chili Peppers e Californication.

A seguir, o som da banda de Liverpool, Ek The Bunnymen, do disco Lips Like Sugar, de 1987. Relembre a faixa título, Lips Like Sugar. E é interessante relembrar que essa composição, inicialmente, foi considerada pelo autor Ian McCulloch como uma canção razoável e comercial demais. Porém, em pouco tempo, a música fez muito sucesso no Reino Unido e na República da Irlanda, e chegou ao público norte-americano por meio das rádios universitárias. Echo and the Bunnymen com Lips Like Sugar,

de Liverpool para a cidade vizinha de Manchester. Relembre agora uma canção que em meados dos anos 1990 virou um hino do Britpop. Letra de Noel Gallagher, vocal Liam Gallagher, do disco What's the Story, Morning Glory, de 1995, ouça Oasis e Wonderwall.

O quarteto de Manchester, Joy Division, teve uma trajetória bem curta, de aproximadamente 3 anos. A banda terminou com o suicídio de Ian Curtis em maio de 1980, quando o vocalista tinha apenas 23 anos de idade. Os integrantes remanescentes, Bernard Summer, Peter Hook e Stanton Morris, formaram então a banda New Order. O som punk virou pós-punk, ganhou elementos eletrônicos e sintetizadores, resultando num dance music eletrônica. O New Order gravou o disco de estreia em 1981 e em 2015 lançou o 10º trabalho da carreira, batizado de Music Complete. E desse disco a gente ouve agora o New Order com a trilha Academic.

de uma trilha sonora para outra extremamente musical. Quero dizer, do Reino Unido para a República da Irlanda. Fique com o grupo Fontaines D.C., criado em 2016 por 5 amigos de faculdade que se uniram por amor à poesia. O nome da banda foi uma homenagem a um personagem do filme O Poderoso Chefão, o Johnny Fontaine. Porém, já havia uma banda americana com o mesmo nome e assim decidiram incluir o DC, iniciais de Dublin City. O Quinteto Fontaines DC é um observador atento ao cotidiano social e político do país natal. E do álbum de estreia de 2019, ouça Fontaines DC com Boys in the Borderland.

Na sequência do Escital, você confere um projeto colaborativo que nasceu silenciosamente durante o período da pandemia. O encontro reuniu o cantor Thom Yorke e o guitarrista Johnny Greenwood, do Radiohead, e também o baterista do Sons of Kemet, o Tom Skinner. Em 2021, eles criaram a banda The Smile. E a banda fez a sua estreia surpresa em Glastonbury, em maio de 2021. E um ano depois, o grupo lançou o seu primeiro álbum, o The Smile. E você ouve agora do CD A Light for Attracting Attention, o som We Don't Know What Tomorrow Brings, no Escital de Rock and Roll.

E nós vamos ficando por aqui. Esse tal de Rock and Roll teve pesquisa, texto e seleção musical de Fábio Fleury. Na operação de áudio, Silvestre Oliveira. A apresentação foi minha, Ricardo Bizarra. Se você gostou, deseja ouvir novamente o programa de hoje, ou mesmo as edições anteriores, é só acessar o site da Unesp FM e clicar no ícone Esse Tal de Rock and Roll. E para encerrar uma viagem sonora com Lynyrd Skynyrd, do disco de estreia de 1973, você ouve agora o Freebird. Obrigado pela companhia e até o nosso próximo programa.

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4: 23:59.
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1: 0:59.
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6: É um, dois, ligeira na agulha. Juntos de novo para ligeirar o que há de bom. Clássicos, lançamentos e raridades em profusão. A música como objeto de estudo, capaz de desvendar outras linguagens, outras manifestações que atravessam temas dos mais variados. Eu estava aqui a pensar sobre essa edição do Ligeira, como fazê-la, como produzi-la, né? Ainda com os ecos de algumas páginas que li recentemente de um livro chamado Identidade Cultural na Pós-Modernidade, do Stuart Hall. Para quem não conhece, é um pensador jamaicano que construiu sua trajetória intelectual em Londres. Ele já é falecido, morreu em 2014. E Algo Que Brilha apresenta uma forte conexão com a identidade, claro, mas sobre como as tradições e esse descentramento, esses fluxos de informação formam identidades híbridas. E a gente aplica esses conceitos nas artes, nos fluxos migratórios, globalização, reconfiguração de mapas trabalhistas, enfim, não há fronteiras. Mas como o nosso assunto aqui é música, o autor nos ajuda a pensar identidade não como essência fixa, né, guardada, intacta em algum lugar do passado, mas como uma produção permanente, o work in progress, né, uma arte em movimento. E aquilo que somos culturalmente, musicalmente, simbolicamente, está sempre sendo construído nas formas como lembramos, narramos, representamos e reinventamos nossas heranças. Esse conceito norteia o programa de hoje. Legal, vamos guardar isso aí com a gente para a gente seguir e apresentar essa ideia, que aparece em quatro caminhos diferentes e complementares. Um deles é o De La Soul, grupo de old school do rap norte-americano que transforma a memória do hip hop em presença efetiva e afetiva, com samples e modos de produção à moda antiga, com aquela pegada contemporânea no disco Cabin in the Sky. E de Long Island a gente vai à Bahia. É, Antônio Carlos e Jocafe, dentro da estética do Jazz is Dead, em novas composições registradas em modo analógico, tá bom demais, hein? Cantora revelação da cena britânica Olivia Dean visita o soul clássico com a cara do neo soul contemporâneo. Também tá bom demais isso aí, se liga num trechinho. Nessa edição também tem o cantor e compositor jamaicano, ele é rapper também, Protoje. Mantém o reggae ali na travessia, fala de diáspora e afrofuturismo, se liga. É isso, antes de mais nada, aquele tapete vermelho estendido a vocês. Relaxa, você tá no Música Ligeira.
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Lindo, lindo, lindo demais. Bloco de abertura do Ligeira de hoje com selo do programa, né? Vários sons, várias pedradas para a gente se ambientar por aqui, ficar legal, saber que a gente deu start no programa. A gente teve aqui Thundercat, Marlena Shaw, Lab Seafree, demais. Até lembrei do Jamiroquai, que vem ao Brasil com uma turnê interessante também. A gente teve o Nubian Twist, enfim, muita coisa boa. E abrimos com o Gerson King Combo, foi um sonho. É isso, você está no Música Ligeira, uma alegria estarmos juntos mais uma vez, ligeirando o que há de bom por aqui. Agora a gente vai à Bahia, a dupla baiana Antônio Carlos e Jocafe, né? Mais de uma vez trouxemos o projeto Jazz is Dead por aqui. Aliás, é uma ironia do Adrian Yanch e do Ali Shahid Muhammad, que prova que o jazz, em sua concepção mais ampla, está vivíssimo. E desta feita, convidaram Antônio Carlos e Jocafe, presença marcante, inclusive, por aqui, para justamente gravar canções inéditas, e claro que eles toparam. Entraram em estúdio, cheio de malemolência, né? Aquela malícia rítmica, muito humor, muito balanço. E eu senti logo de cara que o disco soa como um reencontro ali, né? Tem a Bahia dos anos de 1970, mas atravessada por uma outra escuta, outro estúdio, outra sonoridade. E lógico, ambos com mais de 80 anos, né? Um com 81 e outro com 82. E ainda assim eles estão ali, a essência vivíssima, solar, cheia de inteligência popular, cheia de Bahia. Em suma, cheio de dendê, que é a cara deles. A gente começa com essa aqui, ó. Tá com medo por quê? Aliás, título sugestivo pra gente começar esse bloco, Antônio Carlos e Jocafe no Jazz is Dead. Bora lá!

Você está no Música Ligeira, uma ótima noite. Ouvimos aí neste bloco Antônio Carlos e Jocafe no projeto Jazz is Dead, canções inéditas da dupla baiana, que já passa dos 80, hein? Gravaram recentemente esse disco, tudo em analógico, depois, claro, passaram por processos digitais, estes fonogramas, mas gravaram como era feito à época. Tivemos aqui Um Abraço no Adrian, lembrando daquela canção célebre deles, Um Abraço no Lucian, eles reviveram esse tema aqui, teve o Ralabucho, Quixodó, e Tá Com Medo Por Quê? E da Bahia vamos à Jamaica, aliás, conversam bem, né? Dialogam bem essas duas regiões do planeta, Bahia e Jamaica. A gente vai ao trabalho do Protoje. The Art of Acceptance é o mais recente trabalho de Ojequim Olivier, ou simplesmente Protoje, ficou bem mais fácil, né? Uma das vozes centrais da cena jamaicana contemporânea. Ele é filho de músicos, construiu sua identidade a partir dessas misturas, hibridismos com jazz, com raga, com dub, e com isso renovou a cena local. Além disso, fortaleceu novos artistas à frente do selo Indignation e agora lança seu quarto álbum solo, que em tradução livre seria a não tão óbvia Arte da Aceitação. Claro que esse título me pegou, porque de cara apresenta um teor ali existencial, muito mais ligado a arquétipo do que a estereótipo, mas a revolução começa em nós, né? O reggae tem muito disso também, além das canções de protesto e tal. Porque se ainda você não se aceitou, não fez esse exercício, pelo menos, como você vai criticar tantos outros, o governo, a cidade, os problemas? Tudo isso é importante também, mas já tentou se aceitar alguma vez? Importante, as canções versam sobre isso aqui, tá? E ela caminha por esse amadurecimento, embora também faça o seu papel de crítica social e sempre a serviço de ótimas melodias e aquele flow do raga característico. Parte interessante deste play é que ele reúne nomes fortíssimos da cena jamaicana e caribenha, como Jesse Royal, Damian Marley, Pressure Buzzpipe e ele, Stephen Marley. Tem o Damian também aí, os dois filhos do homem estão aí na área. E quem abre é justamente o Stephen Marley nesta sugestiva 1000 Lashes, que seria algo como 1000 chibatadas, 1000 chicotadas, obviamente em referência à diáspora e toda a caminhada, né, do povo negro no Caribe. Vamos curtir então o Protoje, tem 4-5 faixas deste play aí na sequência, fino demais nas ondas do Ligeira, bora!

Roto hoje nas ondas do Ligeira, lançamento quentíssimo de Art of Acceptance. Tivemos aí 5 faixas desse play: Big 45, At We Feet, Love Overflow e 1000 Lashes. Lindo, lindo, lindo por aqui. A gente segue com ela. Agora a gente vai da Jamaica ao Reino Unido com o Neo Soul de Olivia Dean. Olivia é uma das vozes mais interessantes da nova música britânica. Aliás, vários nomes já pintaram por aqui, né? Quem acompanha o programa, se liga. Ela nasceu em Londres, filha de pai jamaicano, olha a Jamaica aqui de novo, e a mãe é da Guiana. Um traço comum, aliás, né? Aqui voltamos às culturas fluidas, à diáspora e todas aquelas questões que trabalhamos no decorrer do programa. Olivia é compositora, e aqui a arte aparece de novo, The Art of Loving. Segundo álbum dela, apresenta uma delicadeza típica das divas, né? As divazinhas ou aspirantes a divas, tem um monte hoje, nossa, como tem, mas com uma técnica absurda ali, um frescor que eu não tenho notado em artistas similares. Ela gravou as bases sozinha, criou toda a atmosfera do disco e das canções, tanto que assina coprodução. E como o nome nos sugere, ela revela aqui uma arte de amar como gesto, né? Como escolha, como maturidade, mesmo sabendo, e as canções retratam isso, que não se trata de uma escolha fácil. Amar não é uma escolha fácil. Ela tem quase 55 milhões de ouvintes no Spotify. Milhões de ouvintes no Spotify, eu repito, e consolidada com vários feats de peso, cantou com muita gente já, embora seja muito jovem. A gente começa com a faixa deste mais recente trabalho dela, uma canção que se chama Lady Lady. Esse disco é muito bonito, tem uma atmosfera pop, né? O soul. Confira.

0: Essa foi Olivia Dean nas Ondas do Ligeira. Lindo demais, um neo-soul com esse teor pop. E ela tá muito bem, né? 55 milhões de seguidores no Spotify, cada dia lança um hit. A gente curtiu 4 faixas deste play. A gente encerrou a série com Nice to Each Other. Que maravilha, chegamos ao último bloco cheio desta edição do Ligeira. E não por acaso ficou por último o lendário Della Soul, que lança disco novo, Cabin in the Sky.
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0: Peculiaridade deste play é que ele chega logo após a morte de True Boy The Dove, um dos integrantes, importante figura do grupo, falecido em 2023. Desde então, eles não tinham lançado nada. E ele carrega essa ausência assim, mas sem pesar. Tem memória, tem saudade, mas tem vida que segue, aquela amizade viva, aquela lealdade, né? Além disso, o grupo prova que o hip hop, ao contrário do que os desavisados pensam, é um terreno fértil para invenção de todo tipo: pesquisa, colagem de sample, flow, beat, multiplicidade de ideias. E nisso, meu amigo, minha amiga, old school é imbatível, né? Essa cena do rap atual tem umas coisas boas e tal, mas esses caras aqui têm muita história. Desde o final da década de 1980, fazendo e lançando muita coisa boa. E o rap também, eles provam, né, com isso, que o rap também é lugar de rir, brincar, filosofar, experimentar, sentir saudade, chorar, dizer coisas profundas, fazer protesto. Enfim, ele é uma moldura que, se você souber pintar o quadro, aí fica bem mais fácil, né? Compreender o mundo sob essa ótica periférica, sem se perder nos clichês. É isso que eu senti ouvindo esse disco aqui. E aqui a gente para ouvir a faixa que abre o disco e esta série. O ouvinte mais atento se lembra do Giancarlo Esposito, que é o Gus Fring da série Breaking Bad, né? Famoso, apareceu depois um monte de série, um monte de filme por aí. E ele aparece na figura de narrador na faixa que abre o disco, que é demais. Eu faço questão aqui de compartilhar com vocês. É uma faixa narrada, essencialmente. Ele faz a famigerada voz de Deus, tanto que essa cabine está no céu, né? Cabin in the Sky. E ele fala sobre o grupo, sobre a obra. Guarda uma surpresa pro fim ali. Muito interessante, vamos curtir? Tem várias faixas desse disco. Della Soul, disco novo no Ligeira, bora!
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1: De La Soul, lançamento quentíssimo nas ondas do Ligeira, bom demais. Cabin in the Sky, várias faixas desse play. A gente encerrou com Believe. Tivemos também The Package, Sunny Storms, várias faixas deste discaço que prova a grande fase de um grupo que vem lá dos anos de 1980 fazendo rap, hip hop em altíssimo nível. Grande De La Soul. É isso, gente linda. Aqui a gente se despede mais uma vez agradecendo a sua paciência, a sua audiência. Eu sou o João Flávio Lima, assino a produção e apresento o Música Ligeira para vocês. Foi uma honra, um prazer. Semana que vem a gente está de volta. 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Por favor, entra lá, dá o seu like numa postagem, siga por lá. Rádio Unesp, conteúdo cultural educativo incrível, sempre presente. Essa rádio é nossa, então faça questão de se fazer presente. Eu sou o João Flávio Lima, tenho o @ seu João Lima, segue por lá, a gente continua nosso papo. É isso? Semana que vem tem mais, lembrando que o Ligeira é exibido todas as sextas-feiras às 10 da noite, sábados às 8 da noite, na madrugada de domingo à 1 da manhã. Três horários pra gente se curtir por aqui, o nosso momento em música ligeira, ligeirar o que há de bom.

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5: 2 horas e 59 minutos.
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3: 4 horas. 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
4: 4:59.
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Olá, a Unesp FM apresenta Pé na Estrada, programa com compositores, intérpretes, bandas que lançam trabalhos, divulgam suas músicas e estão com o pé na estrada. Passam hoje por aqui Flávio Vasconcelos, Tom Ribeira, Lucas Caran, Vicente Barreto e Zé Cabaleiro, Margarete Reale, Jovem Dionísio e muito mais. Eu começo com duas faixas da trilha sonora da novela Dona Beja, que chegou nas plataformas com dois álbuns, um cantado e outro somente com trilhas instrumentais. A música de abertura do remake de Dona Beja, da HBO, é interpretada por Larissa Luz, cantora, compositora e produtora nascida em Salvador. Ela canta uma versão da música Blues da Piedade, originalmente composta por Cazuza e Frejá. Na sequência, a gente ouve Cristina e Ariel com Pérola Negra.

0: Cristina Ariel, de Luiz Melodia, Pérola Negra, abrindo o bloco Larissa Luz, de Cazuza e Frejá, Blues da Piedade. 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
0: Seguimos com Lucas Santana, que lançou seu 10º álbum brasiliano, que conta a história da nossa língua em 8 idiomas. Com a participação de Tainara Takua e Oxomo Putino, vamos ouvir Línguas Gerais. E depois tem Vicente Barreto e Zé Cabaleiro e o single Quisera, que fará parte do novo álbum que será lançado em breve pela Saravá Discos, com produção de Rafa Barreto.

0: Vicente Barreto e Zé Cabaleiro, deles Quisera. Abrindo o bloco, Lucas Santana, dele e Yokisomo Putino, Línguas Gerais. A Unesp FM está apresentando Pé na Estrada. Flávio Vasconcelos lança Jatobá Peri, segundo single do novo álbum, com participação de Selmar. A seguir...
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0: Após apresentar ao público a nova fase de sua carreira com o single Você Vai Ser Feliz, o cantor e compositor Flávio Vasconcelos revela agora um outro território sonoro do projeto com Jatobá Peri. Se o primeiro lançamento apontava para uma estética mais direta e pop, Jatobá Peri apresenta o lado mais denso e orquestral do álbum, ampliando o universo musical do projeto que dá nome ao disco. A canção nasce da experiência pessoal de Flávio no sítio Jatobá Peri, lugar que inspira a narrativa da música. Jatobá Peri integra o segundo álbum solo do artista, com direção artística de Rômulo Frois. Projeto que marca uma nova etapa em sua trajetória autoral, reunindo canções que transitam entre intimidade, paisagem e reflexão sobre as relações entre vida cotidiana e natureza. A gravação conta ainda com a participação especial da cantora Selmar, colaboração que Flávio descreve como a realização de um sonho antigo. E na sequência, Você Vai Ser Feliz, single que abre os trabalhos do novo álbum.

0: Pávio Vasconcelos, dele você vai ser feliz, abrindo o bloco com o Seu Mar, dele Jatobá Peri. Cantor e compositor Tom Ribeira é o destaque agora no Pé na Estrada.
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0: Tom Ribeira, nascido e criado em Botucatu, é uma das revelações da nova MPB, misturando bossa nova e samba com vivências do interior. Conhecida por composições autorais como o EP Pedaço e o single Botucatu, ele construiu sua carreira inicialmente nas redes sociais e em palcos internacionais. O convite mais recente foi sair de Botucatu para participar da apresentação que abrirá o show de Gilberto Gil no festival Black to Black em Paris em abril. Seu primeiro projeto autoral, o EP Pedaço, nasce da memória afetiva e das lembranças de Botucatu. Ao longo de 6 faixas, o cantor mistura gêneros com a MPB, que é o fio condutor do álbum, e constrói paisagens marcantes com suas composições. Destaque para as faixas Marroquina e Pedaço.
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0: música dele Pedaços e abrindo o bloco Marroquina, pé na estrada na Unesp FM.
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0: Seguimos com o jovem Dionísio e mais um single recente da banda, que tem apresentado composições inéditas que farão parte de um novo álbum pintando por aí. O lançamento reafirma a produção constante da banda curitibana. Destacamos Saídas. Na sequência, tem Roberta Campos e JP com Coisas de Viver, parceria de Roberta com o letrista Paulo Novaes.

0: Roberta Campos e JP Della e Paulo Novaes, Coisas de Viver, abrindo o bloco Jovem Dionísio, de Bernardo Pasquale, Saídas. Pé na estrada na Unesp FM. Neste bloco, o cantor, compositor e violonista Lucas Caran.
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0: De família musical, ele é irmão da cantora Bruna Caran e primo do compositor Paulo Novaes, além de sobrinho dos cantores dos Trovadores Urbanos e da cantora Ana Caran, ou seja, é música pulsando nas veias. Lucas está em fase de preparação do terceiro disco O Que Me Traz Aqui para os próximos meses. Vamos ouvir Serena e, na sequência, Pequenas Despedidas, com a participação das trigêmeas Caran, Juliana, Marcela e Gabriela Caran.

0: Lucas Caran e as Trigêmeas Caran, com pequenas despedidas, abrindo o bloco dele, Serena. A Unesp FM está apresentando Pé na Estrada. A cantora Margarete Reale revisita o clássico Caxangá, de Milton Nascimento e Fernando Brant, a seguir.
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0: O novo lançamento de Margarete Reale Caxangá está em todas as plataformas digitais. O single conta com a participação especial de Jacques Morelenbaum no violoncelo e traz a assinatura do multi-instrumentista Beto Lopes no arranjo, guitarra e vocais. A sonoridade busca equilibrar a tradição orgânica e acústica com incursões eletrônicas, contando com músicos que integraram as equipes de Milton Nascimento, como Lincoln Shape, bateria, Enéas Xavier, contrabaixo, e Cristiano Caldas, teclados, mixagem e masterização. Nos vocais, as notas, originalmente criadas por Bituca, são interpretadas por Beto e Tata Spala, que também toca o violão folk mineiro. Confira.

0: Margarete Reale e Jacques Morelenbaum, de Milton Nascimento e Fernando Brant, Caxangá. 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
0: Renato Brás faz um tributo a um dos grandes nomes da MPB e do soul brasileiro, Tim Maia, no álbum Canário do Reino, uma homenagem a Tim Maia. A produção musical do disco é assinada por Mário Gil e os arranjos de sopro são de Alexandre Rodrigues. Fique com Eu Amo Você.

0: Renato Brás, de Cassiano e Silvio Rochael, Eu Amo Você. E vamos ficando por aqui. Prazer enorme estar com você. Operação de áudio, Paulo Pipa. Eu sou Silene Barros. Continue com a Unesp FM e até mais.
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3: 5 horas e 59 minutos.
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7: Olá! Hoje começamos o nosso programa com uma canção suave, eterna, daquelas que parece acariciar a alma. We Have All the Time in the World. Composta pelo lendário John Barry com letra de Hal David, essa música ganhou imortalidade na voz inconfundível de Louis Armstrong. Fez parte da trilha sonora do filme On Her Majesty's Secret Service, de 1969, um clássico da série James Bond. We Have All the Time in the World traz uma sensação profunda de calma e paz interior, como se o amor tivesse o poder de suspender o tempo. A letra fala daquele amor tranquilo, seguro, que não precisa correr, um amor que dissolve as preocupações e transforma cada pequeno instante em eternidade. É como se dissesse, quando estou com você, nada mais importa, temos todo o tempo do mundo. É uma música que abraça o coração, que desacelera a alma e que nos faz lembrar que o tempo no amor sempre se torna generoso. E agora, abra o coração, respire fundo e deixe Louis Armstrong conduzir você por esse instante de ternura e eternidade.

0: Você ouviu We Have All the Time in the World, interpretada por Louis Armstrong.
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0: Ouvimos a orquestra de Tommy Dorsey e Frank Sinatra com In the Blue of the Evening. Antes, Nelson Gonçalves, de Amália Rodrigues, Nem as Paredes, Confesso. Também ouvimos Ângela Maria Calbi Peixoto, do Cartola, O Mundo é um Moinho. Agora no Rádio Saudade, Vanderléia, a Eterna Ternurinha.
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0: Descendente de libaneses, Vanderléia nasceu em Governador Valadares, Minas Gerais, em 1945. Desde muito jovem, encantava com sua voz doce e sua presença marcante. Aos 15 anos, já cantava em boates, aos 16, gravou um compacto simples e aos 17, lançou o seu primeiro disco em vinil. Em agosto de 1965, Vanderléia passou a apresentar o programa Jovem Guarda na TV Record de São Paulo, ao lado de Roberto Carlos e Erasmo Carlos, trio que se tornaria símbolo de uma geração. Foi nessa época que Vanderléia recebeu o apelido carinhoso de Ternurinha, enquanto Roberto era o rei da juventude e Erasmo o Tremendão. Com seu estilo ousado, figurinos modernos e uma atitude à frente do tempo, Vanderléia conquistou o público e se firmou como uma das maiores estrelas da música brasileira. Agora vamos relembrar alguns de seus grandes sucessos. Ternura, Foi Assim e Eu Já Nem Sei.

0: Você ouviu Wanderleia, a Eterna Ternurinha, de Ronaldo Correia, Eu Já Nem Sei e Foi Assim. Versão de Rossini Pinto, Ternura.
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E você ouviu Elza Soares, de Luiz Soberano, Paquito e João Correia da Silva, Não Me Diga Adeus. Antes, Norma Bengel, On the Street Side of the Street. E ainda, Laura Feige, It's Crazy. O Rádio Saudade relembra hoje um dos maiores nomes da história do jazz, Duke Ellington. Duke Ellington, nascido em 1899 em Washington, interessou-se pelas belas artes desde muito jovem, sempre incentivado por sua família. Durante o ensino médio, ele dedicou-se aos estudos artísticos, mas foi na música que encontrou sua verdadeira vocação. Aos 17 anos, começou a se apresentar profissionalmente, inspirado pelos músicos de ragtime. Em 1923, fez sua primeira apresentação em Nova York e, a partir daí, sua carreira ganhou dimensão nacional. Ellington liderou seu próprio conjunto, realizou centenas de gravações, participou de filmes, esteve presente no rádio e fez inúmeras turnês pelo mundo. Elegante, inovador e genial, Ellington é considerado o maior compositor e maestro de jazz da sua época, um dos pilares da música norte-americana do século XX. Agora vamos entrar no clima mais intimista e poético de sua obra. Vamos ouvir Sentimental Lady. E para fechar esse bloco com chave de ouro, a música que se tornou o cartão postal da orquestra de Ellington, a vibrante, moderna e irresistível Take the A-Train.

0: Esta foi a Duke Ellington Orchestra com Take the A-Train e Sentimental Lady.
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Lúcio Alves, de Ari Barroso, Luiz Peixoto, Maria. Antes, Emílio Santiago, do Tom Jobim, Você Vai Ver. E a gente também ouviu Silvio César, de Marcos e Paulo Sérgio Valle, Preciso Aprender a Ser Só.

Rádio Saudade tem produção da Fátima Belisário. Estúdio de gravação Silvestre Oliveira. Apresentação Marina Fontanelli. Muito obrigada pela audiência e até o nosso próximo encontro.

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5: 6:59.
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Olá, estamos iniciando Os Grandes Mestres, que apresenta de Johannes Brahms duas absórdias para piano e o quarteto para piano e cordas em sol menor, opus 25. De Ludwig van Beethoven, a quarta sinfonia em si bemol maior, opus 60, e a sonata opus 27, conhecida como Ao Luar. A produção musical de Johannes Brahms abrange praticamente todos os gêneros musicais, com exceção da ópera e do balé, e representa a fusão da expressividade romântica com o rigor formal da tradição clássica. Considerado uma das mais importantes figuras do romantismo musical europeu do século XIX, Brahms soube unir inovação e tradição em uma linguagem musical profundamente pessoal. Seu talento revelou-se ainda na infância e logo foi percebido pelo pai. Aos 7 anos, iniciou seus estudos musicais recebendo aulas de piano. Aos 10, realizou seu primeiro concerto público, interpretando obras de Mozart e Beethoven. Brahms também trabalhou ao lado do pai, um contrabaixista, e ganhava vida tocando em bares e tavernas da cidade portuária de Hamburgo. Aos 18 anos, realizou uma turnê pela Alemanha, acompanhando o violinista húngaro Eduard Remini. Nessa ocasião, conheceu personalidades fundamentais para sua carreira, entre elas o violinista Joseph Joachim, Franz Liszt e Robert Schumann. Impressionado tanto por suas qualidades como pianista, quanto pelas partituras ainda inéditas que teve a oportunidade de conhecer, Schumann recomendou as obras de Brahms aos seus editores. Em seguida, publicou na Nova Gazeta Musical o célebre artigo Novos Caminhos, no qual apresentou o jovem compositor como uma das grandes esperanças da música alemã. Era a consagração de Brahms e o início de sua sólida carreira profissional. Inicialmente, garantiu seu sustento atuando como pianista e regente. Contudo, após o enorme sucesso alcançado com a estreia de seu Requiem alemão em 1869, pôde dedicar-se quase que exclusivamente à composição. Brahms dedicou grande parte de sua produção ao piano, especialmente na juventude e nos últimos anos de vida. As rapsódias, peças geralmente escritas em um único movimento e inspiradas, em muitos casos, em elementos da música popular, ocuparam lugar de destaque em sua obra e figuram entre suas composições mais executadas. Vamos ouvir as rapsódias para piano em Mi bemol maior, opus 119, número 4, e em Si menor, opus 79, número 1, na interpretação de Murray Perahia.

Estas foram as rapsódias para piano em Mi bemol maior, opus 119, número 4, e em Si menor, opus 79, número 1, de Johannes Brahms, na interpretação de Murray Perahia. A Unesp FM está apresentando Os Grandes Mestres. O enorme acervo de música de câmara composto por Johannes Brahms inclui 3 quartetos para piano e cordas. O quarteto número 1, em sol menor, opus 25, é considerado por muitos as mais brilhantes dos três, especialmente pelo seu movimento final, o célebre Rondó alla Zingarese, cuja inspiração na música cigana lhe confere grande vigor rítmico e extraordinário poder de comunicação. Trata-se de uma obra exuberante e apaixonada, composta entre 1856 e 1861 e estreada em Hamburgo em 1861. Nela, Brahms combina intensidade dramática, lirismo e virtuosismo instrumental. Seus 4 movimentos são Allegro Intermezzo, Allegro ma non troppo, Andante con moto, Rondo alla Zingarese presto. De Johannes Brahms, o quarteto para piano e cordas número 1, opus 25, com Murray Perahia e membros do quarteto Amadeus.

Este foi o Quarteto para Piano e Cordas número 1, Opus 25, de Johannes Brahms, com Murray Perahia e membros do Quarteto Amadeus. 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
1: 8 horas.
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3: A Unesp FM volta a apresentar Os Grandes Mestres. Em número de 9, as sinfonias de Ludwig van Beethoven constituem um monumento grandioso da música ocidental. Cada uma delas personifica suas ideias e ideais, refletindo toda a escala de suas emoções mais profundas, herança de uma grande alma moldada entre lutas, dores e esperança. Suas sinfonias são frequentemente consideradas retratos vivos de seu martírio íntimo e uma magnífica autobiografia musical de sua existência. Composta durante o verão de 1806, a Sinfonia número 4 em Si bemol maior, opus 60, estreou em março de 1807 em Viena, no castelo do príncipe Lobkowitz. No final desse mesmo ano, foi apresentada em um concerto em favor dos pobres. Segundo alguns biógrafos do compositor, a Quarta Sinfonia foi concebida em um período em que o amor de Beethoven pela condessa Teresa de Brunswick parecia prometer-lhe um futuro de felicidade. Supõe-se assim que essa obra descontraída, luminosa e espiritualmente serena reflita ao menos em parte os sentimentos vividos pelo compositor naquele momento. O primeiro movimento, Adagio Allegro Vivace, inicia por uma introdução solene, lenta, a mais longa escrita por Beethoven até então, com cerca de 40 compassos. Dessa atmosfera, emerge o tema principal, pleno de energia e alegria contagiante. O segundo movimento, Adagio, um admirável trecho de grande poesia, é frequentemente descrito como um hino de amor. Sua melodia serena e feliz revela uma ternura delicada e inefável. O terceiro movimento, Menueto Allegro Vivace, é pitoresco e caprichoso, marcado por contrastes rítmicos e grande vivacidade. Já o movimento final, Allegro Manon Troppo, consiste em um fascinante turbilhão de notas cintilantes, entrecortado por acordes vigorosos, encerrando a obra com brilho e entusiasmo. De Ludwig van Beethoven, a Sinfonia número 4 em Si bemol maior, opus 60, com a Orquestra Sinfônica de Nova York, sob a regência de Leonard Bernstein.

Esta foi a Sinfonia número 4 em Si bemol maior, opus 60, de Ludwig van Beethoven, com a Orquestra Sinfônica de Nova York, sob a regência de Leonard Bernstein. A Unesp FM está apresentando Os Grandes Mestres. Ludwig van Beethoven começou a ganhar a vida como pianista e professor de piano ainda muito jovem. Aos 20 anos de idade, já conquistava fama nos salões da aristocracia da vienense, tanto por seu extraordinário talento musical quanto por seu temperamento impetuoso. Tornaram-se célebres os episódios em que se recusava a tocar enquanto os presentes continuassem conversando. Sua sonata número 14 em dó sustenido menor, opus 27, número 2, conhecida mundialmente como Sonata ao Luar, foi composta em 1801 e publicada no ano seguinte. Obra inovadora para sua época, recebeu o apelido de Ao Luar somente em 1832, quando o poeta e crítico alemão Ludwig Reestab afirmou que o primeiro movimento, Adagio Sustenuto, lhe evocava a imagem do luar refletido sobre as águas do lago Lucerna, na Suíça. Desde então, a Sonata ao Luar tornou-se uma das composições mais populares de Beethoven, inspirando filmes, romances e inúmeras interpretações ao redor do mundo. O primeiro movimento, que traz a indicação quasi una fantasia, ou seja, quase uma fantasia, apresenta uma melodia contemplativa e melancólica, sustentada por um ostinato, motivo musical repetido continuamente ao longo de todo o movimento. O segundo movimento, um delicado alegreto, funciona como um momento de equilíbrio e leveza entre os dois movimentos externos. Sua atmosfera é serena, elegante e graciosa. Já o terceiro movimento, presto agitato, de enorme exigência técnica, é o mais extenso e dramático da sonata. Seu tema principal é turbulento e apaixonado, construído sobre rápidos arpejos ascendentes e vigorosos contrastes dinâmicos, revelando toda a força expressiva do gênio beethoveniano. Vamos ouvir a sonata número 14 em dó sustenido menor, opus 27, número 2, conhecida mundialmente como Sonata ao Luar, de Ludwig van Beethoven, na interpretação de Vladimir Horowitz.

0: 2016, conhecida mundialmente como Sonata ao Luar, de Ludwig van Beethoven, na interpretação de Vladimir Horowitz. E hoje vamos ficando por aqui. Apresentamos a genialidade de dois gigantes da música alemã, Johannes Brahms, com duas belas obras para piano e o vibrante quarteto para piano e cordas número 1, e Ludwig van Beethoven, com a luminosa Quarta Sinfonia e a célebre Sonata ao Luar. 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Produção Fátima Belisário. Estúdio de gravação Paulo Sérgio Pepa de Carvalho. Apresentação Pedro Norberto. Fontes pesquisadas: Guia da Música Sinfônica, de François René Tranchefort, editora Nova Guanabara. E clássica: História dos Gênios da Música, editora Nova Cultural. Obrigado pela sua audiência e companhia. E até o próximo programa.
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8: 8 horas e 59 minutos.
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11: Olá, amiguinhos! Começa agora a Unespinha, o programa da criança. E hoje tem grandes livrinhos, curiosidades, muita música e diversão. Vamos falar sobre a incrível história das araucárias. E para começar, Selelê e Relalá com Sementinha.

programa da Criança falando sobre a incrível história das araucárias. Existe uma árvore super especial encontrada no Brasil, a araucária. Ela também é conhecida como pinheiro do Paraná ou pinheiro brasileiro e faz parte de um grupo chamado gimnospermas, que são plantas que não têm flores nem frutos. No lugar das flores, a araucária tem cones, também chamados de pinhas. Há algo ainda mais legal sobre esta planta. Dentro das pinhas crescem as sementes, que conhecemos como pinhões. A pinha demora 20 meses para começar a produzir os pinhões e a árvore só começa a dar sementes depois de 13 anos. É uma árvore que precisa ter paciência, mas vale muito a pena. Aliás, para plantar uma araucária, basta colocar um pinhão para germinar e você verá que não demora muito para a plantinha começar a nascer. Ela pode atingir até 20 metros de altura. Já já falamos mais sobre ela. Vamos ouvir Cris Aflalo e Luísa Vac com Vento Soprou e Grupo Pererê e a música Uirapuru.

Incrível história das araucárias. Se você olhar para uma araucária de longe, vai perceber que ela tem um formato único. Suas copas parecem um candelabro, objeto de decoração, também usado para colocar velas, ou uma taça gigante. Mas nem sempre é assim. A araucária jovem tem um formato de cone, como os pinheiros comuns. Só depois dos 20 anos é que sua copa começa a arredondar. Ela ganha seu formato famoso apenas por volta dos 40 anos. O tamanho de uma araucária adulta é gigante. Como eu disse há pouco, pode chegar a 20 metros de altura. Mas algumas árvores crescem ainda mais com o passar dos anos. Suas folhas são pequenas, durinhas e têm um formato triangular pontudo que ajuda a proteger a árvore. Já já, outras curiosidades. Neste bloco tem Márcio de Camilo e Crianças, um bem-te-vi e Banda Estralo com Todo Dia de Manhã. Música.

Unespinha, o programa da criança, hoje falando sobre a incrível história das araucárias. As araucárias gostam de frio. São encontradas principalmente nos estados do Paraná, Santa Catarina e Rio Grande do Sul. Elas também aparecem em regiões altas de São Paulo, Minas Gerais e Rio de Janeiro. Fora do Brasil, existem algumas na Argentina e no Paraguai. Araucárias fazem parte do bioma Mata Atlântica, mais especificamente das matas de araucárias, onde vivem outros seres muito especiais, como o xaxim, outra planta que está ameaçada, além do papagaio charrão e do papagaio do peito roxo, que adoram se alimentar dos pinhões. A semente, também conhecida por pinhão, é uma rica reserva energética, sim, constituída principalmente por amido, proteínas e lipídios. Ela é muito usada na alimentação, tanto de homens quanto de alguns animais silvestres e domésticos. Além disso, ela é usada tradicionalmente no combate à azia e anemia. As folhas e a casca também são utilizadas na medicina popular. E tá chegando Gigante Brasil e Luiz Vaque, Sons da Floresta, e Ana Persson com

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Tem uns que são bons de se escutar, mas tem outros que são de arrepia. 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Quando a chuva cai, leve devagar, é gostoso de ouvir, bom pra relaxar. 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

Unespinha, o programa da criança, falando sobre a incrível história das araucárias. A madeira dessa planta apresenta coloração amarelada. Ela é usada principalmente para fabricar caixas, ripas, lápis, compensados, pranchas, palitos de fósforo, entre outros. Além dessas utilizações, a araucária também pode ser usada na produção de papel. E os nós de pinho, segmento de galho embutido no tronco, servem como substituinte do carvão mineral. A resina dessa árvore também é muito utilizada na indústria, por fornecer alcatrão, óleos e outras substâncias. A araucária também pode ser usada no reflorestamento e no paisagismo. Neste bloco tem Adriana Maciel, Samba dos Animais, e Jair Oliveira e Luciana Mello cantando Quanto Brinquedo Legal. Música.

da criança falando sobre a incrível história das araucárias. As araucárias existem há mais de 200 milhões de anos. Isso mesmo, elas já estavam aqui no tempo dos dinossauros. Dá para imaginar dinossauros de pescoço comprido, como os saurópodes, comendo as folhas e sementes dessas árvores, hein? Os povos indígenas que viviam no sul do Brasil ajudaram a espalhar as araucárias. Eles plantavam as sementes porque já sabiam o quanto o pinhão era delicioso e importante para a sua alimentação. Você sabia que o pinhão é consumido há mais de 4 mil anos? No passado, as araucárias foram muito exploradas por causa da sua madeira, sendo usadas, como eu disse no bloco anterior, para fazer móveis, instrumentos de trabalho e até casas. Isso fez com que muitas árvores centenárias fossem derrubadas. Hoje, sobraram poucas árvores muito velhas, que são muito altas. A mais antiga conhecida tem cerca de 850 anos, fica em Santa Catarina e tem mais de 39 metros de altura. É maior do que o Cristo Redentor. O desmatamento e as mudanças no clima, como o aumento da temperatura no planeta, contribuem para colocar essa árvore em risco de extinção. Atenção! O corte das araucárias sem autorização é proibido por lei. Tá chegando Sandra Pérez e Paulo Tati, Quando Eu Era um Peixinho, e Jota Quest com Pedrinho.

0: Minha Espinha, o programa da criança falando sobre a incrível história das araucárias. Hoje, muitas pessoas plantam araucárias para colher os pinhões, que são muito saborosos. Eles são usados para fazer bolos, biscoitos e pratos salgados, como farofa, risoto, vinagrete, ensopado de pinhão com legumes, arroz com pinhão e o tradicional pinhão cozido. E vale saber que as araucárias não alimentam apenas os humanos, mas também outros animais, como o serelepe, uma espécie de esquilo, e as gralhas azuis, que ajudam a espalhar as sementes da árvore pelas florestas. Vamos espalhar informação para contribuir com a proteção dessa árvore tão incrível. Tá chegando Boca Livre, o vento, e a turma do Pequeno Cidadão com o Sol e a Lua.
1: Esse é para Maria João e Bruninho. É um poeminha chamado...
2: Manda para do Rio também.
1: Para Marianinha, vento. Marianinha. Ah, para Marianinha também, pois é. É assim, não tenho cor, não tenho forma, não tenho cheiro, peso nenhum. Quando sou forte, me chamam vento. Quando sou cheiro, me chamam pum.

0: Foi você, Davi?
1: Foi não, Lourenço. Acho que foi Maurício. Olha a mão dele.
2: Mas, rapaz, quem tá com o meu bacalhau, por exemplo, é Renato.
1: Não é nada, rapaz. A mão do Lourenço tá amarela.
2: Eu tô amarelo.
1: O Lourenço tá amarelo.

0: Nespinha, o programa da criança. Que tal agora Giovana Franzolin com o quadro Grandes Livrinhos?
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2: A história do livro de hoje começa muito, muito tempo, quando as pessoas ainda moravam em cavernas. Nessa época, havia um homem muito criativo e nada preguiçoso. Seu nome era Lolo Barnabé. Lolo se casou com Brisa e tiveram um filho, o Finfo Barnabé. E no começo era tudo uma maravilha, eles se reuniam em torno da fogueira, assavam carne e depois contavam histórias. Eles eram felizes, mas nem tanto. Um dia, a Brisa percebeu que morar em caverna não era tão bacana assim. Era frio e úmido e perigoso. Daí o Lolo, que era muito habilidoso, foi lá e construiu uma casa com portas e janelas. Todos ficaram felizes, mas nem tanto. Brisa queria que a casa fosse amarela e o Lolo inventou a tinta. Com o passar do tempo, o inventivo do Lolo foi criando de tudo um pouco para deixar a família feliz e confortável. Inventou guarda-roupas, a vassoura, a cama e o colchão, a escova de dentes, o fogão a gás. Todos ficaram felizes, mas nem tanto. Daí, Lolo inventou os eletrodomésticos, a energia elétrica, brinquedos, o carro e a televisão. Nessa altura da vida, a família já estava bem diferente. Todos se sentavam em frente àquela caixa luminosa hipnotizante e ficavam lá por horas, nem conversavam mais. Até que um dia, tem sempre um dia que muda tudo, né? Bom, um dia acabou a luz. Lolo já estava indo inventar o gerador, quando Brisa falou: Lolo, agora chega, não precisa inventar mais nada. E os três foram lá pro quintal, acenderam uma fogueira e ficaram contando histórias. Eles estavam infelizes, mas nem tanto. Esse livro é da Eva Furnari, uma das principais escritoras e ilustradoras brasileiras de literatura infanto-juvenil. A obra da Eva é enorme, mas tem sempre algo em comum. Muito humor, descontração e ilustrações super criativas, cheias de detalhes e com uma certa maluquice deliciosa. Anota aí. O livro Lolo Barnabé foi escrito e ilustrado por Eva Furnari. É da Editora Moderna e indicado para crianças entre 8 e 10 anos. Eu sou Giovana Franzolin, jornalista e especialista em literatura infantil. Até a próxima coluna.
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0: Valeu, Giovana. Até a semana que vem. Tá chegando Tiquequê, o gigante, e Solange Sá com o gato Tião.

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1: Oi, como é seu nome? Você tem bigode na orelha? Quantos anos você tem? Você é mulher ou homem?
0: Diante de tantas perguntas, Tião, que já estava zonzo, esqueceu da sua tristeza. E desde aquele dia, eles ficaram muito amigos. E hoje, vivem

Unespinha, o programa da criança. E para encerrar, vamos ouvir Carlos Navas com Hollywood e Veveta com Frufru.

0: Horas aqui.
1: Vamos ficando por aqui. Pontes Pesquisadas, revista Ciência Hoje das Crianças, matéria de Danilo Soares Gize, do Centro Ciências da Natureza, da Universidade Federal de São Carlos, campus Lagoa do Sino e brasilescola.ol.com.br. Nossos agradecimentos à Rádio Câmara pela parceria no quadro Grandes Livrinhos. Participação de Giovana Franzolin. Estúdio de gravação, Paulo Pipa. Produção e apresentação, Silene Barros. Um ótimo final de semana com muita brincadeira e diversão. Um beijão bem grande e tchau.
2: Beijinhos, tchau, tchau. Tchau, galerinha, e até domingo que vem.
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4: Nove horas e 59 minutos.
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6: As canções que compõem este programa refletem uma realidade sociocultural da época em que foram lançadas. Alguns aspectos ali retratados trazem à tona debates em função de pautas identitárias que surgiram nos últimos anos.
7: Olá! Começa agora o Canta Brasil. Hoje vamos recordar o clima romântico do Dia dos Namorados, comemorado no último dia 12 de junho, com uma programação musical pra lá de especial. Canções que têm como tema o amor, a paixão e a pessoa amada. O amor sempre foi uma das maiores inspirações da música brasileira. São inúmeras as canções que falam dos encontros e desencontros da vida, das alegrias e saudades, dos sonhos compartilhados e dos sentimentos que marcam nossa existência. O Dia dos Namorados surgiu no Brasil em 1949 e foi celebrado pela primeira vez na véspera do Dia de Santo Antônio, tradicionalmente conhecido como Santo Casamenteiro. Mais do que uma data comercial, essa é uma oportunidade para celebrar o afeto, a amizade, a cumplicidade e o amor em suas mais diversas formas. E para entrar nesse clima,

programa tão especial, preparamos uma seleção de grandes sucessos da nossa música brasileira, interpretadas por artistas que fizeram e continuam fazendo parte da nossa história. E abrindo esse primeiro bloco musical, destacamos Você, sucesso de Tim Maia, cujos versos românticos falam de chegada inesperada de um grande amor e exaltam a figura da pessoa amada. Na sequência, Minha Namorada, uma das mais belas canções do repertório da música brasileira, que expressa um delicado e sincero pedido de um compromisso amoroso. E fechando o bloco, Por Você, um clássico do rock nacional que traduz a intensidade de um amor capaz de tudo pela pessoa amada.

Barão Vermelho de Frejá e Maurício Barros por você. Antes, Carlos Lira, dele Vinícius de Moraes, Minha Namorada, e Tim Maia, dele Você. Inspirar amor, cativar, seduzir, apaixonar-se, tornar-se a pessoa mais importante aos olhos de alguém e ser amado ou amada. Tudo isso tem algo divino. Divino também é o dom e a sensibilidade daqueles que encontram beleza na simplicidade das coisas e das pessoas. Aqui no Brasil, comemoramos o Dia dos Namorados no dia 12 de junho. Entretanto, em grande parte do mundo, como nos Estados Unidos, a data é celebrada em 14 de fevereiro, dia de São Valentino, um santo devotado à ideia do amor e que inspirou essa celebração. Vamos agora ouvir Como é Grande o Meu Amor por Você, canção que transmite a intensidade de uma declaração de amor profunda, sincera e incondicional. Um amor tão grande que ultrapassa qualquer barreira ou limite. Depois, Êxtase, uma canção que celebra o amor em sua forma mais pura, intensa e profunda. Sua mensagem traduz a plenitude dos sentimentos, revelando a alegria, o encantamento e a entrega que surgem quando o amor é vivido em toda a sua dimensão. E fechando o bloco, Fico Assim Sem Você. Música que retrata o amor profundo, a dependência afetiva e a dor da saudade. Sentimentos que revelam o quanto a presença da pessoa amada pode ser essencial em nossa vida.

Adriana Calcanhoto, de Abdula e Cacá Moraes, Eu Fico Assim Sem Você. Antes, Guilherme Arantes, dele, Êxtase. E Roberto, dele, Como é Grande o Meu Amor por Você. Namorar é uma experiência maravilhosa. É criar laços, compartilhar sonhos, construir cumplicidade. As frases do livro O Pequeno Príncipe, clássico da literatura mundial, são consideradas lições de vida. Como esta, uma das mais conhecidas e marcantes. Tu te tornas eternamente responsável por aquilo que cativa. E assim é o amor. Deus nos criou diferentes para que pudéssemos nos completar. Mas para isso é necessário estarmos dispostos à entrega, à compreensão e às renúncias que a vida a dois exige. Um grande amor é aquele que nos faz perceber o outro como um ser único e especial. Alguém que merece ser feliz tanto como nós. É um sentimento que acolhe, respeita, admira e deseja o bem da pessoa amada. Celebrar o amor é, acima de tudo, celebrar a capacidade humana de cuidar, compartilhar e caminhar lado a lado. Neste terceiro bloco, vamos ouvir Amor I Love You, canção que celebra o afeto em sua forma mais universal, traduzindo uma declaração de amor profunda, serena e acolhedora. Destaque para a participação de Arnaldo Antunes, que recita um trecho do clássico romance O Primo Basílio, de Eça de Queiroz, um dos grandes nomes da literatura portuguesa. Depois, Amor e Sexo, música que propõe uma reflexão inteligente e bem-humorada sobre as diferenças e complementariedades entre esses dois sentimentos. Embora muitas vezes pareçam opostos, amor e sexo se entrelaçam e se completam na experiência humana. E para encerrar o bloco, A Gripe do Amor, canção que nos lembra que o amor é contagiante. E quando chega, não há remédio capaz de evitá-lo. Como canta Rita Lee, não tem benzedeira, chá de erva cidreira, capaz de curar a gripe do amor. Deixa de...

tinha suspirado, tinha beijado o papel devotamente. Era a primeira vez que lhe escreviam aquelas sentimentalidades, e o seu orgulho dilatava-se ao calor amoroso que saía delas, como um corpo ressequido que se estira num banho tépido. Sentia um acréscimo de estima por si mesma e parecia-lhe que entrava enfim numa existência superiormente interessante, onde cada hora tinha o seu encanto diferente.

Rita Lee, dela e Roberto de Carvalho, A Gripe do Amor e Amor e Sexo. Antes, Marisa Monte, com a participação de Arnaldo Antunes, dela e Carlinhos Brau, com texto de Essa de Queiroz, extraído da obra Primo Basílio, Amor I Love You. Enamorar-se, encantar-se, deixar-se possuir pelo amor. Não importa o sexo, a idade ou o estado civil, o amor continua sendo uma das mais intensas emoções humanas. É quando as pernas tremem e a gente sente uma comichão, umas espetadas nas costas. Assim, a Aia de Lady Marianne explica à sua pupila o que seja amor quando esta suspeita estar apaixonada. Carlos Drummond de Andrade dizia que o amor é bicho esquisito. Já Luiz de Camões produziu uma das definições mais célebres da literatura. Amor é fogo que arde sem se ver. É ferida que dói e não se sente. É um contentamento descontente. É dor que desatina sem doer. Mas talvez ninguém tenha produzido tão bem a essência do amor quanto Vinícius de Moraes ao afirmar: a vida só se dá para quem se deu, para quem amou, para quem chorou, para quem sofreu. Porque, afinal, quem nunca viveu uma paixão dificilmente compreenderá toda a dimensão desse sentimento, mesmo quando traz lágrimas, incertezas ou despedidas. O amor continua sendo uma das mais belas experiências da existência humana. Como ensinou o poeta, não há mal pior do que a descrença. E muitas vezes, até um amor que não deu certo vale mais do que a solidão. Vamos ouvir agora Como Dizia o Poeta, canção inspirada na obra de Vinícius de Moraes, cuja mensagem exalta a intensidade de viver e de se entregar às emoções, especialmente ao amor. Depois, Já Sei Namorar, sucesso que celebra a liberdade afetiva, autonomia e a leveza nas relações, mostrando que amar não significa possuir, mas respeitar e compartilhar. E fechando o bloco, Exagerado, um clássico que retrata um amor vivido de forma intensa, apaixonada e até obsessiva. Uma declaração sem medidas, marcada pela emoção e pela entrega absoluta à pessoa amada.

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0: Cazuza dele, Ezequiel e Leone, exagerado. Antes, os tribalistas de Marisa Monte, Carlinhos Brau e Arnaldo Antunes, já sei namorar. E Vinícius e Toquinho de Vinícius, como dizia o poeta.
1: Eu não sei, não sei dizer, mas de repente essa alegria em mim, alegria de viver, que alegria de viver, e de ver tanta luz, tanto azul. Quem jamais poderia supor que de um mundo que era tão triste e sem cor, brotaria essa flor inocente? Chegaria esse amor de repente, e o que era somente um vazio sem fim se encheria de cores assim. Coração, põe-te a cantar, canta o poema da primavera em flor. É o amor chegou, chegou enfim.
0: Amor, esse sentimento infinitamente poderoso, só faz sentido quando vivido em toda a sua plenitude. E acredite, só se vive bem e feliz quem vive amando, quem vive apaixonado. Amor é um marco eterno, dominante, que encara a tempestade com bravura. É astro que norteia a vela errante cujo valor se ignora lá na altura. Amor não teme o tempo, amor não se transforma de hora em hora, antes se afirma para a eternidade. William Shakespeare. Neste último bloco, vamos ouvir Eu Sei Que Vou Te Amar, um clássico da música brasileira que reforça a ideia de um amor duradouro, capaz de resistir ao tempo. E na sequência, Para Viver um Grande Amor, canção que nos lembra que amar é muito mais do que sentir. Para viver um grande amor, são necessários dedicação, cumplicidade, respeito e fidelidade. Muitas vezes, é preciso também saber ceder, compreender e fazer renúncias em nome da felicidade de quem se ama.

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Para viver um grande amor, precisa muita concentração e muito siso. Muita seriedade e pouco riso para viver um grande amor. Para viver um grande amor, mistério é ser um homem de uma só mulher. Pois ser de muitas, poxa, é para quem quer, não tem nenhum valor. Para viver um grande amor, primeiro é preciso sagrar-se cavalheiro. Ser de sua dama por inteiro, seja lá como for. Há que fazer do corpo uma morada onde clausure-se a mulher amada e postar-se de fora como espada para viver um grande amor.

não basta apenas ser um bom sujeito. É preciso também ter muito peito. Peito de remador. É sempre necessário ter em vista um crédito de rosas no florista. Muito mais que na modista, para viver um grande amor. Conta pouco saber fazer coisinhas, ovos mexidos, camarões, sopinhas, molhos, filés com fritas, comidinhas para depois do amor. E o que há de melhor que ir para a cozinha e preparar com amor uma galinha com uma rica e gostosa farofinha para o seu grande

Vinícius de Moraes e Toquinho, de Vinícius, para viver um grande amor. Com a participação de Maria Creuza, Eu Sei Que Vou Te Amar. Na interpretação de Pedro Norberto, o poema intitulado Canção do Amor que Chegou, de Vinícius de Moraes. O amor verdadeiro é aquele que o tempo não apaga, o vento não leva e a distância não destrói. A Unesp FM apresentou Canta Brasil, produção Fátima Belisário. Trabalhos técnicos Paulo Sérgio de Carvalho. Fontes consultadas, sites O Pensador e letras.com.br. Obrigada pela sua audiência e até o nosso próximo encontro aqui no Canta Brasil. Tchau!

0: 10 horas e 59 minutos.
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3: Olá, está começando Caindo no Choro. A partir de agora, você segue com uma hora de seleção especial de chorinho aqui na Rádio Unesp FM. Vamos ouvir clássicos, releituras e novidades desse gênero musical genuinamente brasileiro. A programação é do Sérgio Maxon, a operação de áudio é do Silvestre Oliveira e eu sou Marina Fontanelli. Hoje começamos com o encontro do Zé da Velha com Silvério Pontes numa gravação da parceria do Pixinguinha com João de Barro, Carinhoso.

Quarteto Café, do Joaquim Antônio da Silva Calado, Flor Amorosa. Antes a gente ouviu o grupo Nosso Choro, do Bernardo Cascarelli, Lua de Mel. Também ouvimos aqui nessa primeira sequência do Caindo no Choro de hoje, o Nailor Proveta, com Prantos, uma composição do Isaías Bueno de Almeida, e ainda Zé da Velha e Silvério Pontes, com Carinhoso. Seguimos com Danilo Brito, do Cachimbinho, Eu Quero é Sossego.

A gente ouviu Conjunto Carinhoso com Meu Caro Amigo, música do Chico Buarque e Francis Raime. Antes teve por aqui Grupo O do Borogodó, do Altamiro Carrilho e do Ari Duarte, Atraente. Também passaram aqui nessa sequência Trio que Chora com Choro Roxo, uma música do Zé Barbeiro. E ainda Danilo Brito com Eu Quero é Sossego, música do Cachimbinho. Seja muito bem-vindo e bem-vinda. Você que sintonizou agora, Rádio Unesp FM, você está ouvindo Caindo no Choro. Começamos a próxima sequência com o grupo Vou Vivendo, do Zequinha de Abreu, Tico Tico no Fubá.

gravação do Evandro e seu regional para Ainda Me Recordo, música de Benedito Lacerda e Pixinguinha. Antes a gente ouviu Regional Imperial, do Del Rian e do Jacó do Bandolim, O Sarau do Luiz Santana. Ouvimos também Conjunto Épica de Ouro com Brejeiro, música de Ernesto Nazaré. E ainda Grupo Vou Vivendo com o clássico do Zequinha de Abreu, Tico Tico no Fubá. Seguindo caindo no choro com o Choro Marginal do Rossini Ferreira, Foi um Sonho.

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Esse foi o grupo Choro Rasgado, do Alessandro Penese, Cuspindo Marimbondo. Antes teve Chorando as Pitangas, do Esmeraldino Salles, Novato. Também ouvimos Choro Marginal, com Foi um Sonho, música do Rossini Ferreira. Caindo no choro de hoje, vai ficando por aqui. Esse programa tem seleção musical feita pelo Sérgio Magson. A operação de áudio é do Silvestre Oliveira. E eu sou Marina Fontanelli. Muito obrigada pela sua companhia. Para encerrar, vamos ouvir Celcinho do Pandeiro, do Jacó do Bandolim, a Ginga do Mané. Até mais!

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10: 11 horas e 59 minutos.
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12: Uma excelente tarde de domingo para você que está ligado aqui na Rádio Unesp FM. A partir de agora tem Batuque na Cozinha. Eu sou Silvestre Oliveira, no comando do samba e do pagode, até as 2 da tarde, aqui na 105,7. Para abrir o programa de hoje tem Demônios da Garoa, do Adoniran Barbosa, samba do Ernesto.

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Este foi o mestre Marçal do Adilson Bispo, do Zé Roberto, Canto Sublime. Partido Alto e Companhia, do Joãozinho Pecadora, Conversa Fiada. Quatro Goles de Samba, do Calda Vila, do Claudinho do Cavaco e o Vitor Alves. Homenagem ao trio Calafrio. Você está na Unesp, curtindo o Batuque na Cozinha. Um alô para o Luiz Fernanda Jaqueline, o Wallace, o Cidadão e Família, o Gino e a Rita aqui no Colonial, pertinho da Rádio Unesp, a Vera Simeão e família ligada no Batuque, muito obrigado pelo carinho. A Ana Lúcia, o Ditinho, o professor Antônio Carlos, a esposa Regina, família da Silva Barros, o nosso abraço. Um alô para o Marcos, a Tica, Gustavo e Érica. A Dona Ju, a Auralice, sempre ligadinhas do Batuque na Cozinha. Um alô para o Juru, a Maria, o Miro Venâncio e a Carla Grimaldi. O Edilson Cabestreia, a Georgina e a filha Júlia aqui no Geisel. A Rosângela Nascimento, o Emerson, a Estela, o Júlio e família. Um alô para o Zoom, grande abraço para você, Zoom. O nosso carinho para a Denisete Ramos, o Benedito. O nosso carinho aqui para o meu padrinho no rádio, Paulo Roberto. Muito obrigado aí pela força de sempre. Mandar um alô aqui também para o radialista Abel Silva, sempre na sintonia. Muito obrigado aí pela audiência, parceiro. Mandar um alô aqui para o Carlucci Família. Alô, Carlucci, grande radialista. Muito obrigado pelo carinho, viu, parceiro? Obrigado pela mensagem. Chegando o Vando no Batuque, dele do Magro, velho batuqueiro.

No batuque, os pretos do Assir Marques, do Adilson Bispo, do Chiquinho Vírgula, Maurício Lins e o Zé Roberto. Conselho Insensato Destino. Arte Popular do AGP, Moro Onde Não Mora Ninguém. Bete Carvalho Armandinho, do Ideraldo Gentil, o Ouro e a Madeira. Benito de Paula, dele, Osso Duro de Roer. Um grande abraço para você que está ligado aqui na Rádio Unesp FM, curtindo o Batuque na Cozinha. O nosso abraço para a Dona Neuza no Gás, o Clodoaldo, a Vanessa, o Cristiano, a Mauri, a Carla Soares. Um alô aqui para o Augusto Novaes, a esposa Simone. Um alô para o Zé Gomes, compadre do Augusto Novaes. Um alô para o Soneca, o Cruel, a Priscila e a filha Emily. Um alô para a Geni na Bela Vista. Alô, Geni, nosso abraço para você, muito obrigado pela audiência de sempre. A dona Benedita Lopes, o Ricardo, o Edinho, o André, a Sara, o Odemir, a Paula, Jussara, Juliana, o Marquinho. O nosso abraço aqui para o Mike e família no bairro Bom Jesus. A dona Nina, o seu Luiz, a Lilian, Júnior, Maiara, Alain, Michele e o Bira. Um alô aqui para o Carlos, o Major. Muito obrigado aí para você e para a família, o nosso carinho. Um alô aqui para o Alessandro Onofre e família ligadinha aqui no Batuque na Cozinha. Agora tem Leandro Sapucaí, do Carlos Cola, do Cláudio Cartier, do Gilson, do Hildon e do Paulo César Feital. Verdade Chinesa, Saigon e Na Rua, Na Chuva, Na Fazenda.

Você ouviu no batuque Alessi Brandão, dela Zé do Caroço, Grupo Sacode, do Adilson Vitor, do Mauro Diniz, Neocir Dias, Já Não Arde, Resignação. Pagode da 27, do Adalto Magalha, do Adilson Bispo, do Zé Roberto, Nosso Fogo e Amar é Bom. Grande abraço para você que está aí preparando almoço, para você que já almoçou, para você que está almoçando, para você que está fazendo churrasco com a família e com os amigos. Mandar um alô aqui para o pessoal do JP. Alô, Gilson. Gilson Nascimento, um grande abraço. A Carol Silva. Pessoal do Conceito Comunicação. Alô, Luciano Choquito. Um grande abraço para você, para a Telinha, para o Junião, Cássio. Um alô também para os pais do Choquito, Gil e a dona Márcia. O nosso carinho aqui para a Ângela, Juliana, o Richard, no Santa de Virgens, a Sara, Cristina, Larissa, Ana Laura, DJ Guiné, Amanda, a dona Silvia, muito obrigado pelo carinho. Um alô aqui para a família Araújo, alô Tânia, sempre na audiência, a Thaís, o Serginho, Zé Luiz. Um alô aqui para o Robson Andrade, a esposa Tatiana e família. Um alô para o Zelão no Bauru 1, muito obrigado aí pelo carinho, a esposa Solange, as filhas Ana Júlia, Amanda e o neto Cauã Gabriel. Vou mandar um recadinho de samba aí para vocês. Domingo, dia 21 de junho, tem o Samba das Arias, embaixo do viaduto das Arias Leite, a partir ali das 4:30 da tarde. Vai rolar aquela roda de samba com DJ Guiné comandando as melhores no som. Show especial com o cantor Armando Polêmico. A galera pode levar a cooler e tudo mais ali para curtir o samba. E o Jandão Presidente pede para aqueles que comparecerem ao samba levar 1 litro de leite para ser doado a entidades sociais. Domingão de samba, domingo, dia 21 de junho, a partir das 4:30 da tarde. É só chegar lá, pessoal, roda de samba com a presença do Armando Polêmico. O evento é gratuito, hein? Tem apoio da Secretaria da Cultura, é só chegar. Vamos rolar um som da Tatiana Calmon aí com uma música nova. Um alô pra você, Tati, pra você, pro Thales, pra Dandara. Um alô para o meu parceiro Adílio Nascimento, compositor dessa música aqui. Tatiana Calmon, dela e do Adílio Nascimento, Samba de Gina.

0: 12 horas e 58 minutos.
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4: Estamos de volta, segunda hora do Batuque na Cozinha pela Unesp FM. Você ouve samba e pagode até as duas da tarde. Um grande abraço para você que está com a família, com os amigos, curtindo a Unesp FM, para você que está fazendo almoço, para você que está preparando um churrasco, para você que está aí tomando guaraná gelado. Vambora, em frente com o Batuque. Um grande abraço aqui para o Diego Cícero. Um grande abraço para você, parceiro. Para Viviane, a Deise, Danilo, Santana Cícero. No Beija-Flor, a Sandra, o Wallace Henrique, a Débora, a Flora, a Jussa, a Tina, a Célia, o Jair e a Irene. No José Regino, o Celso e a Regina, a Inês e o Marcelo, o Andrezão, Dedé e a Valquíria, o Reinaldinho e a Eunice. Manda um alô aqui para o Badaia Rita, sempre na sintonia do Batuque. O Nilce e família na Vila Dutra. A Dirce nos altos da cidade. Maria Lúcia Luiz no gás. A Grace, o Adélio, a Chloe, Luana e a Camila. Aldete Ferreira, sempre na sintonia do Batuque. Família Nascimento, a Bruna, o Thales e o Alexandre. Um nosso carinho para vocês. Um alô para o Marco Antônio. O Marco Antônio, para quem não sabe, é o Marquinho do Esquinão. Muito obrigado aí pelo carinho da audiência. Ele solicitou uma música pra gente e a gente vai abrir a segunda hora do Batuque com Cristina Monteiro, do Paulinho Rezende, Santa Madrugada. Música.

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0: Raul Germanos no batuque, com música do Guilherme Nascimento, do Sereno, Saber Viver. Fruta do Pé, do Alexandre Silva, do Moisés Santiago, Serginho Procópio, Zeca Pagodinho, Vem Me Dar Um Beijo, Talarico, Ladrão de Mulher, Leandro Sapucaí, do Paulinho Rezende e do Toninho Gerais, Mais Feliz. Um grande abraço para você que está com a família, com os amigos, ligadinho aqui na Unesp FM, curtindo o batuque na cozinha. Vai Brasil! É, vamos torcer, hein? Estamos aí torcendo, vamos ver o que vai dar. Mandar um abraço aqui para o Zé Cali e família em Botucatu, Reinaldo Oliveira em Cajamar, Fernando Lúcio, a esposa Ana Maria e família em São Caetano do Sul, o Jura Santista e família Rafael, nosso abraço, o sobrinho André, João Pedro e a Yasmin na Itália, o Paulo Henrique Mó e família em Piratininga, família Batente e Biriçal, nosso carinho. O Tico Bronx, a Tatiane, a mãe do Tico, a Maria Queluz, a Mônica Batista, o nosso carinho para toda a família. O nosso abraço aqui para o Gabriel, a Beatriz, o Márcio e a Francine, sempre na sintonia. O Washington, a Dani, a Elô e a Lorena. O nosso abraço aqui para o Adilcinho do Cavaco e a esposa Kelly e toda a família, e sempre ligadinhos no batuque. Agora tem Xande de Pilares, do Altair Veloso, do Chiquinho dos Santos, do Delcio Luiz. Momentos não foi à toa.
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1: Você ouviu no batuque o Dudu Nobre e o MV Bill do Guará Singelo Menestrel. Erasmo Carlos e o Jorge Benjor deles, o Comilão, Naninha do Erasmo Carlos e do Roberto, Além do Horizonte. Muito obrigado pela sintonia, você está ligado na Unesp FM. Pode nos ouvir também através do nosso site, que é o radio.unesp.br. Você pode também conectar aí pela Alexa. Alexa, toca a Rádio Unesp FM. Bauru, é isso aí. Na sintonia do batuque, Maria Aparecida Luiz e família. O João Lima e família, muito obrigado aí, parceiro. O João Lima está nas tardes da Unesp FM aqui no Sintonia Fina. À noite também está no Música Ligeira. O João Lima aí que é vocalista da banda Don Kim, cheio de atividades. O nosso carinho também para a nossa produtora aqui da Rádio Unesp, a Fátima Belisário. Muito obrigado aí pela força e pelo carinho de sempre, Fátima. Um alô aqui para o Michel Amâncio e a Débora, sempre ouvindo o Batuque na Cozinha. O Fábio Toledo e a Edna também, muito obrigado. Esses são nossos jornalistas aqui da Rádio Unesp. Mandar um carinho aqui para a Célia, o Eric Miguel do Jardim Carolina, William Sobral e família, grande abraço para você, parceiro. A Cida, a Zezé, a Zilda, a Nilceia. O nosso abraço também para o Robert, a Neiva, o Roger na Vila Falcão. O Edinaldo Twin, grande abraço para você. Paulo Preto, grande abraço para você, para Vanessa. Nosso abraço também para a Edna Luzia, a Vanderléia Batista, o Miguel. Nosso abraço também para o Wellington, sempre ligadinho no batuque. Família Barbosa e todos da Rua da Felicidade no Bom Jesus. Um alô aqui para o Misael e família no Jardim Progresso. Muito obrigado pela sintonia. O Luiz Carlos, que é o primo, marido da Sônia Vasconcelos, também ligadinho no batuque. A Rosângela Vasconcelos, também ligado no batuque. O Hélio Vasconcelos, ligado no batuque. Grande abraço para vocês. O nosso abraço também para o Cartolinha, a Grace, o Anthony, o Enzo, a Whitney e o Dexter. Agora tem Batuque 011 na Unesp FM, com músicas do Arlindo Cruz, da Dona Ivone Lara, Nelci Dias e o Zeca Pagodinho, para você voltar, Não Chora Meu Bem.

Você viu Turma do Pagode, do Beto Gago, do Dudu Nobre, Jessé Pai, Luiz Carlos, Zeca Pagodinho, Faixa Amarela, Posso Até Me Apaixonar. Grupo Você Vai Se Quiser, do Ney Lopes, do Zé Luiz, Minha Arte de Amar. Panela Preta, do Everaldo Cruz, do Geraldo Filme, Noca da Portela, Sereno, Tio Hélio e o Toninho Nascimento. Samba de Quintal, Tradição, Doce Refúgio, Eu Não Quero Mais. É isso aí, pessoal. Vamos encerrar o Batuque na Cozinha de hoje com Imperatriz, campeã do Carnaval 2023. Na voz do Pete Menezes, composição do Antônio Crescente, do Gabriel Coelho, Luiz Brinquinho, Me Leva, Miguel da Imperatriz e Renê Barbosa. O título do samba enredo, O Aperreio do Cabra, que o excomungado tratou com má querência e o Santíssimo não deu guarida. Não é pra assustar não, viu? É um samba enredo divertido aí da Imperatriz Leopoldinense, Carnaval 2023. Eu sou Silvestre Oliveira, vou ficando por aqui. No próximo domingo, a partir do meio-dia, de volta na Unesp FM com mais um Batuque na Cozinha. Continue na sintonia, chegando aí Marina Fontanelli com o Balanço Brasil e a programação do nosso coordenador Sérgio Magson. Desejo que sejam muito felizes, tenham uma excelente tarde de domingo. Vai Brasil, um grande abraço.

0: 14 horas.
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3: Oi, oi, uma boa tarde de domingo para você que está aqui na sintonia da rádio Unesp FM, você que acabou de curtir Batuque na Cozinha com Silvestre Oliveira. Está começando agora o Balanço Brasil. Esse programa tem seleção musical do Sérgio Magson e eu sou Marina Fontanelli e sigo aqui com você até as 4 da tarde. Hoje abrimos o programa com a Paula Lima, do Arlindo Cruz, Já Pedi Pra Você Parar.

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Max de Castro, dele Samba Joia. Antes teve Maria Rita cantando Do Fundo do Nosso Quintal, clássico do Jorge Aragão. Ouvimos aqui também nessa primeira sequência o Seu Jorge com Burguesinha, a parceria dele com Pretinho da Serrinha. E ainda Paula Lima com Já Pedi Pra Você Parar, composição do Arlindo Cruz. Balanço Brasil segue com Antônio Carlos e Jocafe, Você Abusou.

Coisas do Mundo, minha nega, esse foi o Paulinho da Viola. Antes teve por aqui Beth Carvalho com Chorando pela Natureza, parceria do Paulo César Pinheiro e do João Nogueira. A gente também ouviu nessa sequência Benito de Paula, dele Beleza Que É Você Mulher, e ainda a dupla baiana Antônio Carlos e Jocafe com Você Abusou. Seja muito bem-vindo e bem-vinda, você que sintonizou agora Rádio Unesp FM nesta tarde de domingo. Você está ouvindo Balanço Brasil. Seguimos com a Mariana Aidar, do Duane e do Nuno Ramos, Manhã Azul.

Alcione, Coisa Feita, música do João Bosco e do Aldir Blanc. Antes teve Chico Buarque, Milton de Holanda com Vai Trabalhar Vagabundo, música do Chico. Também ouvimos Luiz Melodia com Não Me Quebro à Toa, uma composição do seu pai, Oswaldo Melodia. E ainda Mariana Aidar com Manhã Azul, parceria do Duane com Nuno Ramos. Seguimos com música aqui no Balanço Brasil. A gente ouve agora Valmir Borges, dele Joia Rara.

0: Trio Mocotó, do Jorge Benjor, Adelita. Antes teve Clube do Balanço, do Marco Ribas, Zamba Bem. A gente também ouviu Valmir Borges com Joia Rara. Balanço Brasil vai para o intervalo, é rapidinho, a gente já volta. Não sai daí, até já.
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2: Pequenos negócios trazem cor e vida aos bairros e oferecem mais qualidade de vida aos moradores. Que tal escolher o mercadinho da esquina, o restaurante ao lado da sua casa, o armarinho do outro lado da rua?

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2: Balanço Brasil de volta, uma boa tarde de domingo para você que segue aqui na sintonia da Rádio Unesp FM. A gente vai para a segunda e última hora do programa de hoje, abrindo com Jair Oliveira, dele 7:30.

Andar com Fé, música de Gilberto Gil, que ouvimos na voz de Leila Pinheiro. Antes teve Erasmo Carlos com Mané João, parceria dele com Roberto. Ouvimos também Lulu Santos, dele Brumário, e ainda Jair Oliveira com 7,5. Agora no Balanço Brasil a gente ouve Clara Nunes, do João Nogueira e do Paulo César Pinheiro, As Forças da Natureza.

Essa foi a Zélia Duncan cantando Que Malandro Você É, parceria do Wilson Batista com Erasmo Silva. Antes teve Rosa Passos, Lá Vem a Baiana, música de Dorival Caymmi. Ouvimos também aqui Jorge Benjor com Por Causa de Você, Menina. E ainda Clara Nunes, As Forças da Natureza. Seja muito bem-vindo e bem-vinda. Você que sintonizou agora a Rádio Unesp FM, nesta tarde de domingo, você está ouvindo Balanço Brasil. E a gente segue agora com o Djavan, dele, Muito Obrigado.

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Essa foi a Márcia Castro cantando Preta Pretinha, música de Luiz Galvão e Moraes Moreira. Antes teve João Bosco, dele do Aldir Blanc, que de cavaquinho. Ouvimos aqui também Vanessa da Mata com E Baiana, música do Baianinho, do Fabrício e do Miguel. E Djavan, começando a sequência com Muito Obrigado. Balanço Brasil de hoje vai para a última sequência e a gente começa com Tim Maia, do Gilberto Gil. Aquele abraço.

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1: Essa foi a Cláudia com Bedeu, música do Luiz Wagner, encerrando o Balanço Brasil de hoje. Antes teve Clara Moreno e Escoa com Bebete Vambora, música do Jorge Benjor. Ouvimos por aqui também MPB4, Partido Alto, música do Chico Buarque. E ainda Tim Maia com Aquele Abraço, música de Gilberto Gil. Balanço Brasil tem seleção musical do Sérgio Maxson. A operação de áudio foi do Wagner Barros. E eu sou Marina Fontanelli. Muito obrigada pela sua companhia. Um ótimo final de tarde de domingo para você. Até mais. Tchau.
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6: Quinze horas e 59 minutos.
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1: Olá, sejam bem-vindos ao Pesquisa Brasil, o programa de rádio e podcast da revista Pesquisa FAPESP. Eu sou Fabrício Marques, editor de política da revista, e o programa desta semana fala sobre os efeitos do fogo no Pantanal e no Cerrado. O Pantanal foi o bioma brasileiro que mais esquentou nas últimas 4 décadas, segundo o levantamento Map Biomas Atmosfera. Por conta das temperaturas mais altas e também da escassez de chuvas, em 2020, mais de 1/4 da área do Pantanal foi atingido por queimadas, matando cerca de 17 milhões de animais vertebrados. Já no Cerrado, o fogo pode ser um aliado no manejo sustentável do bioma. Em um experimento científico, a vegetação do Cerrado foi exposta a queimadas intensas por anos sucessivos, mas a paisagem mostrou uma grande resiliência. Espécies nativas voltaram, enquanto espécies exóticas ou invasoras perderam espaço. Outro destaque do programa é uma pesquisa com uma versão sintética do hormônio ocitocina, conhecido como o hormônio do bem-estar. Em experimentos com ratos, o composto ajudou a prevenir comportamentos ansiosos causados por situações de estresse social. Pesquisa Brasil também vai discutir os resultados de um artigo científico que analisou como resquícios de um derramamento de óleo na costa brasileira se agregaram a lixo plástico em suspensão no oceano e foram parar na Flórida, nos Estados Unidos. E fechando o programa, o assunto é a arte popular das letras pintadas à mão, que estampam cartazes, fachadas de estabelecimentos comerciais, carrocerias de caminhão e cascos de barcos. Nós vamos falar do interesse de pesquisadores no design artesanal de letras. Você pode acompanhar o conteúdo de Pesquisa FAPESP nos nossos perfis nas redes sociais. Nós somos @pesquisa_FAPESP no Instagram e no Telegram, @pesquisa_FAPESP no Facebook e no X, e pesquisa_FAPESP no Threads. No Blue Sky, procure por Revista Pesquisa FAPESP. Nosso site é o revistapesquisa.fapesp.br e lá você pode ouvir o Pesquisa Brasil quando quiser e também pode se cadastrar na nossa newsletter, assim você acompanha a nossa produção de reportagens, vídeos e podcasts. E se você quiser entrar em contato com a gente para fazer uma pergunta ou dar uma sugestão, é só escrever para o e-mail pesquisabr@fapesp.br.
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1: O programa começa com um giro de notícias. Um estudo coordenado por pesquisadores da Universidade Harvard mostrou que as taxas de mortalidade por câncer são maiores em localidades dos Estados Unidos que ficam próximas a usinas nucleares do que nas que ficam distantes. A pesquisa, publicada na revista Nature, analisou dados nacionais de mortalidade de 2000 a 2018. A associação entre mortes por câncer e proximidade com as usinas foi mais forte entre homens de 65 a 74 anos e mulheres de 55 a 64 anos. Segundo os autores, os dados não são suficientes para comprovar uma relação de causa e efeito, mas apontam a necessidade de fazer mais estudos sobre possíveis vias de exposição à radiação. O Conselho Universitário da USP aprovou a concessão do título de Doutor Honoris Causa in Memoriam ao jornalista Vladimir Herzog. Há 50 anos, Herzog foi torturado e assassinado nas dependências em São Paulo do DOI-COD, um órgão subordinado ao Exército, e se tornou um símbolo do movimento pela restauração da democracia no Brasil. A proposta para a outorga do título foi apresentada pela Escola de Comunicações e Artes da USP em reconhecimento à trajetória de Herzog na comunicação pública. Ele era diretor da TV Cultura de São Paulo quando foi morto, e também como um tributo à sua memória.
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1: Em experimentos com ratos, pesquisadores

0: Da Universidade Estadual Paulista, a Unesp, observaram que uma versão sintética do hormônio ocitocina tem potencial para prevenir a ansiedade causada por estresse social. A ocitocina é conhecida como o hormônio do bem-estar. Ela é associada ao prazer e aos vínculos afetivos. E a versão sintética utilizada nos experimentos foi a carbetocina. Eu vou conversar agora com o coordenador desse estudo, Carlos Crestani. Ele é professor da Faculdade de Ciências Farmacêuticas da Unesp, no campus de Araraquara. Olá, professor, seja bem-vindo ao Pesquisa Brasil. Muito obrigado por participar do programa.
1: Eu que agradeço o convite e a oportunidade, né, de conversar sobre ciência e sobre o que a gente vem fazendo no laboratório. E eu gostaria de aproveitar, inclusive, para parabenizar, né, a iniciativa nos momentos atuais. Qualquer iniciativa de divulgação científica é muito importante, e um trabalho tão bem feito como o de vocês, com certeza, é relevante, né, para a gente conseguir levar, né, o conhecimento científico, informações da metodologia científica para a população.
0: Professor, eu queria começar falando sobre o desenho dessa pesquisa que foi publicada na revista Progress in Neurobiology. Para testar os efeitos da versão sintética da ocitocina, vocês criaram um modelo de estresse em roedores que é conhecido como derrota social. O que é esse modelo? Como foi o experimento?
1: Esse é um modelo que ele se centra na questão, né, do estresse social, né? Então, os modelos atuais, né, os estudos pré-clínicos em animais atuais têm preconizado, né, a questão de estressores sociais por uma questão translacional, né? E quando a gente diz translacional, a gente está dizendo que facilita a transposição daquele conhecimento para o contexto humano. Então, especificamente nesse modelo, ele envolve a interação entre dois animais. Então, a gente manteve um animal que a gente chama de residente na caixa com a fêmea, e no dia do teste a fêmea é retirada e a gente coloca um animal que a gente chama de intruso. E ali tem uma interação social entre os animais agressiva, né? E o animal intruso tende a ter um comportamento de subordinação, né? Então, ele mimetiza situações sociais, né, obviamente com as limitações de uma pesquisa em roedores, mas ele tenta mimetizar ali situações de hierarquia que envolvem subordinação e esse tipo de coisa. E isso tem um impacto enorme, né, na fisiologia e no comportamento dos animais, inclusive maior do que outros estressores que também são classificados como intensos, né? Estressores mais clássicos e que não são sociais.
0: A situação estressante a que eles foram submetidos é essa que o senhor explicou. Aí vocês aplicaram uma versão análoga da ocitocina, não é isso? O que aconteceu?
1: Tá. Então, assim, a gente, esse era um experimento, a gente repetiu essas sessões de derrota social por 4 sessões, né, intercalando os dias. Então o protocolo ali durava em torno de uma semana, né? Então, dia sim, dia não, o animal era exposto a essa sessão de estresse social. E antes de cada sessão de estresse, a gente administrava a carbetocina. Então, ao final, né, do protocolo, a gente identificou que os animais apresentavam um comportamento que é indicativo para a gente de ansiedade, né? Então, os animais tinham um aumento ali no comportamento, né, indicando que esses animais estavam mais ansiosos. E a gente fez um outro teste também ao final, que era para avaliar a questão da interação social do animal, né? Algum tipo de ansiedade ligada a um componente social, né? Mas a gente não conseguiu identificar efeito nesses testes de interação social, né? Que basicamente nesse teste de interação social a gente viu quanto que o animal evitava aquele animal que ele havia sido agredido, né? E a gente não viu diferença. Então, a gente viu nos testes mais específicos para ansiedade. E aí, o que a gente viu é que nos animais que receberam esse análogo da ocitocina, né, esse análogo preveniu, né, o desenvolvimento desse comportamento ansioso. Então, teve um efeito ali preventivo, né, para o desencadeamento desse quadro de ansiedade.
0: Eu estou conversando com Carlos Crestani, professor da Faculdade de Ciências Farmacêuticas da Unesp, em Araraquara. Professor, Que perspectiva esse achado abre? É um resultado de ciência básica ainda, mas ele permite pensar em quê para o futuro? Que tipo de estudos vocês pretendem fazer com base nessas evidências?
1: Bom, primeiro, acho que o primeiro cuidado que a gente tem que ter, que você já destacou, né, que esse ainda é um estudo, né, em roedores, então a gente tem um longo caminho até que esse conhecimento que está sendo produzido de uma pesquisa pré-clínica consiga, né, chegar ali num tratamento para os pacientes, né, ali para as pessoas diagnosticadas com algum transtorno de ansiedade. Né? Então, tem um longo caminho até que isso aconteça. Mas é importante dizer que a gente já tem, né, alguns estudos clínicos, inclusive abordando essa questão do efeito da ocitocina sobre a ansiedade, né? E os dados não são muito robustos, assim, então geralmente esses dados clínicos, eles não conseguem consistentemente mostrar um efeito ansiolítico, né? Então, pegando ali pacientes diagnosticados com ansiedade, mas ele tem um efeito mais consistente, né? E que isso até se alinha com os nossos achados, de diminuir as respostas do estresse, né? Então, a ocitocina tem esse papel, né, de seria a gente poderia chamar ali de uma molécula anti-estresse, vamos dizer assim, né? Aqui, de novo, fazendo uma coisa que eu não gosto, que é rotular os neurotransmissores e os hormônios, mas ela teria um efeito de anti-estresse que atuaria de maneira oposta, por exemplo, ao cortisol, né? Que é um hormônio que, né, as pessoas tendem a chamar o hormônio do estresse. Então, nesse contexto, eu acho que o nosso trabalho traz, né, uma nova informação, né, a respeito do uso, né, dessa ocitocina, desse uso potencial terapêutico para tratar a ansiedade. E eu entendo que a maior contribuição desse trabalho é promover avanços no entendimento neurobiológico. Então, no entendimento, por exemplo, de que áreas do cérebro, que circuitos ali do cérebro que estariam sendo recrutados para gerar esse efeito que a gente viu, né, vamos chamar aqui de ansiolítico. Então, a gente explorou uma área específica do cérebro ali, que é o córtex pré-frontal medial, e a gente viu que parece que esse efeito da carbetocina tem a ver com essa região encefálica, né, que é uma região que fica na parte da frente, assim, do encéfalo, e já tem um papel bem conhecido em transtornos de ansiedade, com dados em roedores, dados em humanos, enfim, é bem estabelecido o papel. Então, a gente está mostrando agora, a novidade é que esse efeito ansiolítico da carbetocina dependeria dessa região. Então, acho que esse seria o maior avanço aí que esse trabalho está trazendo, né, nessas pesquisas envolvendo ocitocina e ansiedade.
0: Professor, saber que é essa região coloca alguma pergunta de pesquisa nova? O que se pode investigar com base nessa evidência?
1: Bom, na verdade, esse seria até um dado que é uma primeira etapa, assim, porque essa área, né, o córtex pré-frontal medial, ele tem um papel bem complexo na modulação da ansiedade, que depende de sub-regiões, então é uma área relativamente grande, que você tem várias sub-regiões ali, né, e cada uma dessas sub-regiões tem um papel específico, uma tem uma ação mais ansiogênica, né, que é para desencadear a ansiedade, outra mais ansiolítica, que seria para frear a ansiedade, né, seria um interruptor ali para desligar os circuitos que geram ansiedade, vamos dizer assim, e também, né, ela está conectada com várias regiões para gerar esses efeitos, né, de gerar ansiedade ou de inibir ansiedade. Eu acho que uma próxima etapa para avançar nessa questão neurobiológica seria estudar, né, mais diretamente os circuitos ali que estariam mediando esse efeito. E uma outra ressalva que é importante fazer aqui, né, e que inclusive está relacionado com a sua pergunta anterior, né, é uma limitação importante desse estudo, porque ele se limitou a avaliar em ratos, né, machos. E a gente tem, né, inclusive são dados epidemiológicos, que a incidência de ansiedade é bem diferente em homens e mulheres, né? Então, essa incidência é de 2 para 1, né, de maneira que a incidência é muito maior em mulheres do que em homens, é o dobro, né? Quando você pega dados epidemiológicos, né, mesmo fazendo qualquer tipo de correção ali, de faixa etária, de características socioeconômicas, você sempre vê essa incidência maior. E a gente acabou não explorando, né, os efeitos nas fêmeas, né? Então, esse também seria um avanço importante para os próximos estudos, né, para ver se esse efeito que a gente está vendo seria mimetizado, né, nas fêmeas, e mais do que isso, se o mecanismo neurobiológico também seria o mesmo.
0: Eu conversei com Carlos Crestani, professor da Faculdade de Ciências Farmacêuticas da Unesp, em Araraquara. Para saber mais sobre essa pesquisa, leia a reportagem de Maria Fernanda Ziegler na agência FAPESP. O endereço é agência.fapesp.br. Professor, muito obrigado pela sua entrevista.
1: Obrigado de novo pela oportunidade e pelo espaço.
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0: Pantanal, que se estende por 150 mil quilômetros quadrados, costuma ser apontado como o bioma mais bem protegido do Brasil. Essa ideia ainda é correta, mas vem sendo desafiada por uma vulnerabilidade climática que se tornou recorrente. Entre 1984 e 2024, o Pantanal foi o bioma brasileiro que mais esquentou e teve a maior redução na quantidade de chuvas. Nesses 40 anos, a temperatura média do Pantanal subiu 0,47 graus Celsius a cada década. Na Amazônia, o aumento da temperatura por década foi 40% menor, de 0,29 graus Celsius. Esses dados fazem parte de um levantamento, o Map Biomas Atmosfera, lançado por uma plataforma colaborativa de mais de 70 organizações não governamentais, universidades e startups de tecnologia. Eu vou conversar agora com a coordenadora do Map Biomas Atmosfera, a física Luciana Rizzo, professora do Instituto de Física da USP. Olá, professora, seja bem-vinda ao Pesquisa Brasil. Muito obrigado por participar do programa.
3: Boa tarde, Fabrício. É um prazer falar com você.
0: Professora, no Map Biomas Atmosfera, vocês mostram que o Pantanal esquentou mais do que os outros biomas em 4 décadas. O que explica isso? O que ocorreu de específico, de diferente no Pantanal?
3: Olha, o Pantanal é um bioma que fica bem no centro do continente. Se você olhar para o mapa da América do Sul, você vai ver o Pantanal ali bem no centro. Então, por essa distância ao mar, essa região já tende a ser mais quente do que o resto do Brasil. Então, sem pensar em mudança climática, quando a gente olha a temperatura média naquela região central, né, ali no centro-oeste, que coincide com parte ali da região do Pantanal, a gente já vê as temperaturas mais altas por conta dessa distância do oceano, né? A presença da água, né, da grande massa de água que tem no oceano, acaba suavizando as variações de temperatura, então porque no litoral costuma ser mais fresco do que no centro do continente. Então essa é uma parte da explicação. Mas a gente está vendo também que no Pantanal a temperatura está aumentando com uma velocidade mais rápida do que em outros biomas, né? Então o dado do Mapa Biomas Atmosfera que a gente levantou é de 0,47 graus Celsius por década de aumento, mais alto do que em outros biomas. Então, essa questão da continentalidade explica parcialmente isso, mas o bioma do Pantanal também tem sofrido com secas muito recorrentes, especialmente aí nos últimos 5, 6 anos. Isso, é claro, contribui para o aumento dessa velocidade de aquecimento também.
0: Que são as mudanças climáticas.
3: São as mudanças climáticas. Então, quando a gente olha os dados de temperatura a longo prazo, isso é importante pontuar aqui, a gente está olhando para 40 anos de dados de temperatura. A gente vê uma mudança consistente, né? Então, ao longo desses 40 anos, a temperatura está aumentando. É claro que a gente tem um zigue-zague nessa curva. Então, claro, a gente tem uma variabilidade climática que é natural. Tem alguns anos mais quentes, alguns anos mais frios. Mas quando a gente vê o longo prazo, a gente observa um crescimento consistente. Isso é que é a mudança climática.
0: Professora, que impacto esses dois fatores associados, menos chuva e mais calor, está causando no Pantanal?
3: Pois é, nos últimos 5, 6 anos, o Pantanal tem sofrido com secas muito recorrentes. Isso é muito preocupante, porque coloca aquele bioma num estado delicado, vamos dizer assim, né? Então você pensa, o ecossistema, os animais, né, a fauna, a flora, é preparado para receber aquele pulso de inundação todos os anos, né? E se esse pulso de inundação começa a falhar, você tem um monte de consequências ecológicas, né? E impactos até, impactos socioeconômicos também muito fortes, né? O que é que tem causado essa seca recorrente aí nos últimos anos, né? São fenômenos meteorológicos de circulação de grande escala que causaram, né? Então a gente tem artigos explicando, né, com detalhe a mecânica, né, por trás dessas secas, né? Mas é importante pontuar que o Pantanal, ele não é isolado, né, do resto do Brasil. Então, as inundações no Pantanal, elas dependem das chuvas que caem na Amazônia, no Cerrado, né, onde estão as cabeceiras, né? O Pantanal fica numa região de planície. Então, ali é onde acumula água, né? Essa água que vem descendo ali do Planalto, da região do Cerrado, principalmente, né? Então, se a gente tem desmatamento combinado com mudanças climáticas, então, que causam mudanças no regime de precipitação nesses outros biomas, isso está impactando bastante o Pantanal.
0: Estou conversando com a coordenadora do levantamento MAP Biomas Atmosfera, a física Luciana Rizzo. Professora, o Cerrado também é um bioma mais central no território brasileiro. Por que o impacto no Pantanal é diferente do que se observa no Cerrado?
3: Então, o Cerrado também tem sofrido um impacto muito grande dessa combinação de fatores antrópicos, né? O aquecimento está acontecendo no Cerrado também e o desmatamento avançou muito, né? Se a gente pegar os dados do Mapa Biomas para o Cerrado, a gente vê o quanto que a agricultura e a pecuária avançaram sobre as áreas naturais do Cerrado, né? Só que o Cerrado é um bioma mais preparado para lidar com secas do que o Pantanal, né? Então, toda a biodiversidade do Pantanal espera, como eu falei, esse pulso de alagamento todos os anos. É um pulso que não aconteceu, por exemplo, no ano de 2020. Então, regiões que estavam permanentemente alagadas no Pantanal secaram e expuseram a vegetação, né, a um risco aumentado de incêndios, que foi o que a gente observou tristemente em 2020, com a morte de animais, né, perdas agrícolas também, né, com o incêndio se espalhando por causa dessa seca sem precedentes. E desde então, dessa época, o Pantanal não se recuperou, né? Foi um choque tão grande nessa seca de 2020, a seca tem persistido, né?
0: Professora, a perspectiva é de que essa tendência de ter menos chuva e mais calor continue? O que se projeta para o futuro do Pantanal?
3: Olha, o nosso levantamento não faz projeções, isso é importante a gente pontuar. As projeções para o futuro dependem das escolhas que a humanidade fará, né? Mas pelo que a gente pode ver das tendências, né, dos últimos 40 anos, é um agravamento dessa situação. Então, a temperatura tem uma tendência de aumento no Brasil inteiro, e eu posso afirmar que no mundo inteiro. No longo prazo, a temperatura está aumentando. Os efeitos no regime de precipitação, eles têm uma complexidade maior. Então, tem partes que podem até estar aumentando, lugares do mundo onde a precipitação pode estar até aumentando, né? O volume de chuvas tende a ficar mais concentrado no tempo, né? Então chove muito de uma vez só, né? Então quando a gente olha assim, pensando numa tendência para o Pantanal, a tendência de aumento da temperatura e por enquanto uma tendência de permanência dessa seca, né? Então que consequências que isso pode ter, né? São diversas consequências. Uma delas, que tem sido observada até nos dados do Mapa Biomas, é o avanço, né, de áreas de pastagem para áreas que antes ficavam permanentemente alagadas no Pantanal e hoje em dia não estão mais alagadas. Então, isso permite que a pecuária avance, né? Então, com uma série de impactos ambientais, né?
0: Eu conversei com a física Luciana Rizzo, professora do Instituto de Física da USP. Professora, muito obrigado pela sua entrevista.
3: Obrigada, Fabrício.
0: O impacto de incêndios no Pantanal é diferente dos efeitos do fogo no Cerrado. Em um experimento científico, a equipe da engenheira florestal Giselda Durigan ateou fogo uma vez por ano em campos abertos de Cerrado no período entre 2015 e 2022. Raramente a vegetação do Cerrado é exposta a queimadas intensas com tanta frequência, mas a resiliência foi impressionante. As gramíneas nativas sobreviveram e o campo se tornou mais denso. O experimento, descrito em um artigo publicado no Journal of Applied Ecology, foi realizado na Estação Ecológica de Santa Bárbara, no Oeste Paulista. Eu vou conversar agora com Giselda Durigan. Ela é pesquisadora do Instituto de Pesquisas Ambientais do Estado de São Paulo e coordena um projeto temático financiado pela FAPESP. Olá, professora, seja bem-vinda ao Pesquisa Brasil. Muito obrigado por participar do programa.
4: Obrigada, Fabrício, pelo convite. É sempre um prazer poder contar um pouco do que a gente faz.
0: Professora, o Cerrado é conhecido como um bioma em que sempre há fogo e regeneração. Mas essa resistência que vocês observaram era esperada?
4: Olha, foi surpreendente até para nós, porque o período é curto, né? E as queimas foram em condições extremas. 7 queimas anos seguidos, 7 queimas todo ano. E muita gente diz, muita gente acredita, né? E até nós nos sentimos inseguros. E se queimar demais, você empobrece, você diminui a capacidade das plantas reagirem, né? E não foi isso que a gente achou o contrário. Elas gostaram muito e as espécies mais adaptadas, mais típicas, são as que passaram a dominar aquele sistema.
0: Professora, e quais são as implicações disso? Espécies menos tolerantes desapareceram. Isso trouxe algum tipo de prejuízo? Tem algo de negativo nesse balanço?
4: Apareceram mais espécies novas do que as que sumiram, se a gente for olhar só do ponto de vista numérico. E o que é mais legal, quem desapareceu foram as espécies não adaptadas, aquelas que não deveriam ocorrer no Cerrado e que estavam chegando porque fazia tempo que não queimava, né? Que é um processo que é indesejável você ter um adensamento de árvores no
0: Cerrado. Eu estou conversando com a engenheira florestal Giselda Durigan, do Instituto de Pesquisas Ambientais do Estado de São Paulo. Professora, o Cerrado se caracteriza por paisagens que não são uniformes. Tem vários tipos de paisagens. O fogo é positivo para todas elas?
4: Não. O fogo ele é positivo para savanas e campos, onde existe capim, onde existe vegetação aberta. Para as florestas que existem no Cerrado, geralmente são matas galeria, matas de brejo, elas são mais sensíveis, né? Elas são florestas, e florestas em geral não reagem bem ao fogo, né? Então, o fogo é benéfico e muito bem visto agora, ecologicamente falando, para manter as vegetações abertas do Cerrado, que são as que detêm a maior biodiversidade.
0: Professora, vocês também testaram a capacidade de o gado auxiliar na recuperação da vegetação nativa. Como foi esse experimento?
4: É um desespero para quem cuida de áreas protegidas de Cerrado a invasão pelas gramíneas exóticas africanas. Então, nós já tínhamos tentado o herbicida, já tínhamos tentado o manejo do fogo sozinho. A gente já tentou capina com enxada. Funciona, só que é caríssimo e dificílimo, né? E aí nós resolvemos ver o que acontecia se a gente pusesse o gado no Cerrado num manejo ecologicamente correto. E foi um sucesso. Então, o gado prefere comer a braquiária, que é o capim exótico, né? E quando ele come a braquiária e começa a querer comer as outras coisas, a gente retira o gado. Então, é um manejo rotativo. E os ganhos foram notáveis. Os números não ficam na minha cabeça, mas na matéria, em termos de diversidade de plantas nativas que voltaram na hora que a braquiária é eliminada, a exposição de uma parte do solo para que as sementes possam germinar, e a gramínea exótica, que era indesejável, praticamente nem produz semente, porque o gado gosta mais ainda da semente do que do capim. Então, o gado come a gramínea, que é o inimigo que a gente tem que enfrentar. Então, deu muito certo e nós vamos replicar em outras unidades.
0: Professora, o Cerrado tem sido um dos biomas mais afetados pela expansão agrícola. Como esse tipo de pesquisa pode ajudar a tornar mais sustentável a exploração do Cerrado?
4: Olha, Fabrício, O fogo é necessário porque o cerrado evoluiu com o fogo, e o fogo é necessário para manter a diversidade de fisionomia de hábitats do cerrado, né? Então, as queimadas são naturais. Agora, o fogo é usado no Brasil historicamente para desmatamento. O fogo é assim, queima-se a floresta para depois dizer, queimou, então agora vamos fazer agricultura nesse lugar, vamos montar um pasto nesse lugar. E quando esse discurso é usado no cerrado, a gente, na verdade, acaba favorecendo as ações negativas, né? Quando tem um incêndio num parque, você fala, o fogo destruiu 10 mil hectares da Serra da Canastra. Então, para o leitor desavisado, que pensa que o fogo destruiu mesmo, ah, então não adianta mais ter o parque, vamos fazer agricultura lá. Então, esse discurso de que o fogo destrói o cerrado é muito equivocado e ele abre caminho para a destruição. Quando o fogo, na verdade, renova o cerrado, né? Diferentemente do que ele faz com as florestas, que aí ele destrói mesmo.
0: Professora, a senhora participou da preparação de um manual para identificação e conservação de diferentes paisagens do Cerrado que está disponível para download. O que esse manual traz?
4: Esse manual foi preparado em parceria com a Secretaria de Meio Ambiente de Goiás e pediu socorro para o pessoal de São Paulo que estava fazendo pesquisa com manejo, com essas coisas. E nós percebemos uma dificuldade gigantesca dos técnicos, dos cientistas, das pessoas comuns, de dar nome para as diferentes fisionomias do cerrado, para entender o que é cada um. Então, nós preparamos esse manual, quem liderou foi a professora Natasha Pilon, da Unicamp, E eu sou a pesquisadora sênior atrás dessa iniciativa. Eu acho que a coisa mais importante desse manual é uma chave de classificação, e não precisa ser muito profundo, estudioso do assunto para ser capaz de pegar aquela chave e chegar numa área e falar assim, isto é um cerrado tipo, isto é um campo cerrado, isto é uma mata de brejo, isto é uma vereda, entendeu? Então, isso ajuda porque as leis, infelizmente, tratam de maneira diferente, com regras diferentes, os diferentes tipos de vegetação.
0: Eu conversei com Giselda Durigan, pesquisadora do Instituto de Pesquisas Ambientais do Estado de São Paulo. Professora, muito obrigado pela sua entrevista.
4: Obrigada pela oportunidade, é muito bom poder ter voz para conversar com todo mundo que está ouvindo a gente.
0: Se você quiser saber mais sobre a vulnerabilidade do Pantanal e a resiliência do Cerrado, leia as reportagens de Marcos Pivetta e de Gilberto Stam na edição de fevereiro da revista Pesquisa FAPESP. Elas estão disponíveis no nosso site, o revistapesquisa.fapesp.br.
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0: Uma equipe internacional de pesquisadores investigou como amostras de óleo derramado na costa do Sudeste e do Nordeste do Brasil em 2019 se agregaram a garrafas de vidro e plástico em suspensão no mar, e esse lixo marinho contaminado com petróleo foi encontrado um ano mais tarde em praias da Flórida, nos Estados Unidos. Os resultados dessa colaboração de pesquisa foram publicados em janeiro na revista Environmental Science and Technology. Eu vou conversar agora com um dos pesquisadores que participou desse estudo, o químico Rivelino Cavalcante. Ele é professor do Instituto de Ciências do Mar da Universidade Federal do Ceará. Olá, professor, seja bem-vindo ao Pesquisa Brasil, muito obrigado por participar do programa.
5: Ok, eu que agradeço o convite, viu, Fabrício? Sempre é bom a gente estar divulgando os achados científicos do nosso país.
0: Professor, o que esse achado mostra de novo em relação à capacidade de correntes marinhas superficiais transportarem lixo e óleo por grandes distâncias?
5: Essa questão das correntes, ela é uma coisa já sabida, que o planeta ele é circulado por essas correntes por transporte, tanto de energia, calor e massas d'água, né? Só que a novidade nesse trabalho está a parte química da coisa, né? Então, ou seja, nós Sabemos que tivemos um derramamento de óleo muito severo em 2019 aqui no país. E, normalmente, o derramamento de óleo, ele vai próximo, ele não vai muito distante, porque ele vai sofrendo dispersão, vai sofrendo degradação, ele vai perdendo aquela coisa do visual, né? Então, o óleo, ele se dispersa, ele sai daquela parte matéria e vai para a parte molecular, que são os constituintes do óleo, né? Então, ele se dispersa a consideravelmente curtas distâncias. E esse evento mostrou que quando ele usa como suporte uma problemática muito grande que nós temos, que é, no caso, o lixo, ele consegue ir muito mais distante. Então, isso aí foi uma coisa assim, interessante. E também usamos a questão do fingerprint do óleo, da impressão digital do óleo, para ver a distância e a temporalidade disso.
0: Quer dizer, a associação do óleo com o lixo em suspensão no oceano tem potencial para esticar a vida, para prolongar a presença do petróleo derramado e levá-lo ainda mais longe, é isso?
5: Pronto, você falou um termo bem popular e bem assim, correto. Realmente, ele deu uma esticada no impacto do óleo, né? Então, ou seja, o óleo passou aí muito mais longe, né? E ainda no seu estado bruto, digamos assim, né? Ele não estava mais, ele já não... O esperado é que com dias, com anos, ele passe daquela coisa da matéria para a coisa molecular, né? E aí, no caso, ele com o óleo, ele deu essa, como você bem disse, essa esticada aí.
0: Estou conversando com o químico Rivelino Cavalcante, professor da Universidade Federal do Ceará. Professor, para a gente ter uma ideia, qual foi o cenário dessas praias da Flórida quando o lixo com óleo apareceu? O que se viu ali?
5: Então, na verdade, essa ONG, ela é uma ONG que ela faz um trabalho bem interessante. Ela percorre, né, vários quilômetros da costa e ela vai tirando, vai limpando, né, e vai vendo se tem animais mortos também. E aí, o legal é que eles tiveram a proatividade de ir atrás, porque, na verdade, eles não acharam o lixo primeiro. Primeiro, eles acharam aqueles fardos de borracha que começou a aparecer na nossa costa, né? Então, eles, com essa questão dos fardos, eles foram procurar na literatura e nós recentemente tínhamos publicado um artigo desses fardos na costa do Nordeste. E aí eles entraram em contato conosco. E aí na conversa a respeito dos fardos, eles falaram, e também encontramos essas garrafas sujas de óleo, né? E aí foi o interessante que logo nós conectamos eles ao nosso parceiro lá nos Estados Unidos, que a gente tem vários artigos nessa questão do óleo. E aí essas garrafas oleadas chegaram até o nosso parceiro, e aí foi onde deu todo o desenrolar dessa parte de fingerprint de óleo. Então, foi muita sorte, né? Porque eles poderiam ter pego só os lixos e ter jogado fora, né? Mas eles, aliás, dado lá o desfecho que eles dão, né? Mas não, eles foram investigar. Isso foi muito interessante.
0: O que são esses fardos de borracha, professor?
5: Mas esses fardos de borracha, eles são matérias-primas da década da guerra, né? Então, nós sabemos que aqui na costa do Nordeste, que é a costa do Nordeste da África, existe mais de 500 naufrágios no tempo da guerra. E esses fardos de borracha eram a principal matéria-prima na época, porque antigamente não tinha plástico, né? Antigamente você tinha borracha, que aí você moldava ela na forma que você queria. Então, em 2018, começou a aparecer vários desses fardos de borracha. O pessoal chama de caixa, né? Porque ele tem um formato de caixa, porque eles estão praticamente como tecido, né? Então, eles vão sendo empilhados em cima do outro, aí é um pouco quadrado. Então, foi isso. E chegou um fardo desse lá, na Flórida também.
0: Esses fardos não têm nada a ver com o derramamento de óleo, certo? O lixo sujo de óleo foi encontrado ao mesmo tempo que os fardos?
5: Foi. Ele é como se fosse na mesma saída de campo, assim, né? entendeu? Na mesma saída de campo, eles acharam os fardos e as garrafas. E por que que chamou a atenção tanto os fardos como as garrafas? Porque não era comum.
0: Professor, tem algum evento que explique como esses dois materiais chegaram tão longe?
5: Olha, nós temos até alguns artigos, é o seguinte, o que é que acontece? Existem todas as cargas dentro desses navios, eles têm um registro. Então, sabe-se quando o navio afundou, sabe-se a carga que ele tinha, sabe-se quem foi resgatado, né, se teve prisioneiros de guerra ou não. E aí existe uma grande possibilidade que estão pilhando esses navios para pegar metais nobres. Porque, veja, com o advento das baterias, esses metais passaram a ter um valor cada vez maior. E eles estão repletos com esses metais, porque eram as principais matérias-primas da época, era borracha e metal, né? E aí o que acontece? Quando eles vão pilhar esses navios, eles partem o navio todinho. E os fardos de borracha, eles flutuam muito facilmente, né? Então, existe isso aí. Isso aí já é uma coisa assim que cada vez mais está ficando... óbvia, né?
0: A origem do óleo continua sendo um mistério?
5: Aí a origem do óleo é um mistério. Existe hipóteses de que quando eles vão pilhar esses navios, óleo, combustível, pode vazar e chegar aqui. Então existe também essa possibilidade, né?
0: Vocês vão continuar estudando esse caso?
5: Então, na verdade, nós estamos desde 2019 nessa problemática, né? Então, por exemplo, nós já fizemos várias descobertas. Hoje nós vamos, uma vez por mês, a gente percorre só 100 quilômetros de costa aqui, né? E nós continuamos encontrando óleo. Esses óleos são todos diferentes, né? São óleos, pela impressão digital deles, são todos diferentes, é tudo como se fossem coisas novas, né? Nós estamos encontrando muito lixo de outros países, principalmente do Congo. E nós estamos vendo que sempre é no final do ano, né? E por que disso? Porque no final do ano, na nossa região, as correntes ficam mais fortes e elas trazem mais eficientemente, elas dispersam menos em termos de horizontal, né? Elas provavelmente trazem muito mais rápido o que é lançado no oceano para a nossa costa, né? Então, todo final de ano, nós temos o óleo que chega, de forma que as pessoas veem esse óleo e aí elas nos avisam, o lixo. Lixo vindo de outros países, né? E aí é o seguinte, qual é a reflexão? Eu acho que isso sempre existiu, mas hoje está muito mais. Aqui na nossa costa, entre a nossa costa e a da África, passam em torno de 150 navios subindo ou descendo o Atlântico. Desses 150, 10%, 20% são cargueiros. Então, atividades náuticas provavelmente estão contribuindo com isso. De muito tempo sabe-se que se joga lixo no mar oriundo de atividades náuticas de pessoas que não têm consciência, né? Então assim, cada vez mais estamos encontrando mais, então é porque parece que está sendo uma coisa muito mais corriqueira.
0: Eu conversei com o químico Rivelino Cavalcante, professor do Instituto de Ciências do Mar da Universidade Federal do Ceará. Para saber mais, leia a edição de fevereiro da revista Pesquisa FAPESP. O endereço é revistapesquisa.fapesp.br. Professor, muito obrigado pela sua entrevista.
5: Tá ótimo, eu que agradeço. E muito obrigado mesmo pelo convite.
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0: Letras artesanais, pintadas à mão, há muito tempo estampam cartazes, fachadas de estabelecimentos comerciais, carrocerias de caminhão e cascos de barcos. Esse design popular de letras passou a despertar a curiosidade de pesquisadores no Brasil a partir da década de 1990. A tradição está presente no Brasil e em outros países da América Latina. Na capital argentina, por exemplo, o estilo ornamental típico é o filete portenho, que veio com os imigrantes italianos. Esse estilo é um dos exemplos analisados pela designer Priscila Farias em um capítulo de um manual global de tipografia lançado agora em fevereiro. Pesquisa Brasil recebe Priscila Farias para falar sobre esse trabalho. Ela é professora da Faculdade de Arquitetura e Urbanismo e de Design da USP e é uma estudiosa das letras artesanais populares. Olá, professora, seja bem-vinda ao Pesquisa Brasil. Muito obrigado por participar do programa.
3: Obrigada pelo convite, Fabrício.
0: Professora, o quanto essa prática do design artesanal e popular de letras ainda está presente hoje? Isso ainda se encontra com facilidade?
3: Infelizmente, não com tanta facilidade. Dependendo de onde a gente está, por exemplo, numa cidade como São Paulo, né, que é muito, enfim, existe uma competição, né, aí com muitos recursos de impressão digital, recorte vinílico, enfim, né, outras soluções, às vezes mais baratas, mais rápidas, a gente encontra menos desse tipo de atividade. Talvez nas periferias, né, onde a gente ainda tem, né, o letrista ou a letrista, às vezes, né, mulheres também pintam letras, embora seja mais raro, esse tipo de atividade, em geral, acaba acontecendo mais em pequenas cidades ou no subúrbio, vamos dizer, das grandes cidades. A não ser, como você mencionou na abertura, o filete portenho, né? Que tem uma outra característica, porque é um tipo de pintura de letra de origem popular, mas que ganhou notoriedade, enfim, importância por ser considerado patrimônio cultural argentino e de Buenos Aires, né? Então, aí a gente encontra na cidade de Buenos Aires, né? Quem vai a Buenos Aires provavelmente vê, né? Encontra muito com esse tipo de letra, essa tradição da letra pintada, né, numa grande cidade.
0: E é usada em que tipo de objeto, de suporte, de fachada?
3: Eu acredito que os lugares mais comuns são bares, cafés, enfim, né, lugares onde você tem não só, né, a letra, ou a arquitetura, o mobiliário antigo, mas também o jeito de servir a comida ou a bebida, né, o tipo de socialidade que a gente encontra, né, nesses lugares.
0: A senhora estuda essa prática em vários países. Tem pontos em comum entre essas tradições em diferentes localidades?
3: Cada uma, né, um pouco o que eu falo nesse capítulo que eu publiquei no livro da Bloomsbury, enfim, né, eu mostro ali que tem essas tradições, cada uma tem a sua peculiaridade, né, e na verdade dentro delas muita variedade também, mas algumas coisas acabam sendo recorrentes, né, o uso das cores ou de uma certa noção de tridimensionalidade, né? Geralmente são letras, essas letras pintadas, elas são feitas para aparecer, né? Então elas têm que ser bonitas, grandes, né? Chamativas, enfim. Então elas têm, eu acho que aí os recursos, né, que os pintores ou os abridores de letra utilizam, né, acabam gerando, né, apesar de não serem pessoas que não têm contato umas com as outras, né, alguma coisa em comum, né, que é essa letra que chama a atenção, né, ao olhar.
0: Eu estou conversando com Priscila Farias, professora da Faculdade de Arquitetura e Urbanismo e de Design da USP. Professora, a revista Pesquisa FAPESP publicou uma reportagem recente sobre as letras artesanais e um dos exemplos destacados foi o dos barcos na Amazônia. Onde essa prática é mais exuberante no Brasil?
3: Então, acho que esse caso, né, que é mencionado na matéria, eu também falo sobre ele nesse capítulo do livro, né, das letras, dos abridores de letra amazônicos, né, eu acho que ele é muito peculiar, é um bom caso, né, porque é alguma coisa que, sobre a qual até pouco tempo atrás não se sabia nada, né, a Fernanda Martins, que é essa designer e pesquisadora, né, que hoje está à frente do Instituto Letras que Flutuam, foi a primeira pessoa que nos chamou atenção, né, para o mundo do design, da tipografia, a respeito desse fenômeno, né? Enfim, eu já fui para lá, né, tanto para Belém, Ilha do Marajó, mas também em outros lugares, né, Santarém, no Amapá, né, em Macapá, a gente encontra ainda esses abridores de letra que continuaram, né, com essa tradição sem ter nenhum incentivo, a não ser o próprio, né, incentivo local, né, da própria tradição, né, de fazer essa letra dessa maneira. E ela aparece não só nos barcos, né? Acho que isso, o que é mais chamativo são os barcos, alguns são bem grandes, inclusive, mas também em fachadas, de novo, em fachadas de pequenos negócios, né? E outra vez, né? Isso não é comum, não é tão comum em Belém, por exemplo, que é uma grande cidade, mas em Macapá, que é uma cidade um pouco menor, principalmente na periferia de Macapá. Bom, agora eu não sei porque faz tempo que eu não vou para lá, mas ainda era possível encontrar. Então, né, o bar, o restaurante, ou a casa, né, o armazém, né, de venda de produtos, que tinha também esse mesmo estilo de letra. Uma coisa parecida, então, o que a gente encontra em Buenos Aires, né, portanto. Então, é a letra que está, né, nos veículos, mas que está também nas fachadas comerciais.
0: Professora, essa prática vai resistir? Tem algum movimento no sentido de considerá-la como patrimônio, como se fez em Buenos Aires? Qual é o futuro dessas letras artesanais?
3: Então, aí eu acho que hoje, né, então eu diria, né, a partir, né, do final do século passado, comecinho desse, o que começou a acontecer, não só aqui no Brasil, mas em vários outros lugares, né, na Argentina, por exemplo, mas em outros lugares também, na Colômbia, enfim, na Índia, né, em vários lugares, é uma sensibilização, principalmente, eu diria, por parte dos designers. Então, são os pesquisadores da área de design, às vezes são jovens também, jovens designers, né, e pesquisadores também, alguns professores que se interessam, né, que, por essa tradição, né, que ficam intrigados e maravilhados, né, ao mesmo tempo com essa tradição, com o fato delas terem sobrevivido, apesar de não serem, né, muito valorizadas, e que então passam a chamar a atenção, né, enfim, o professor, né, dos alunos e os alunos dos seus colegas, enfim, né, e isso passa a ganhar um outro status. Mas aí também tem um passo que é muito importante, que é fazer com que os próprios profissionais, né, que ainda detêm essa maestria, né, esse saber fazer, né, dessa letra, né, que é muito peculiar, que eles também compreendam qual é a importância, né, daquilo que eles estão fazendo, dessa tradição que eles, né, que eles precisam passar adiante, então, que, né, que os jovens que vivem ali, próximos desses mestres, se interessem também por seguir, né, nessa profissão. Então, eu acho que é um pouco isso, né, o que na verdade vai fazer, eu espero, né, com que algumas dessas tradições sobrevivam, né, que elas não fiquem ali no futuro só uma lembrança curiosa de alguma coisa que se perdeu, mas alguma coisa que continua viva, né, que continua fazendo sentido para esse grupo.
0: Eu conversei com Priscila Farias, professora da Faculdade de Arquitetura e Urbanismo e de Design da USP, uma estudiosa das letras artesanais no espaço público. Para saber mais sobre o design popular de letras, leia a reportagem de Ana Beatriz Rangel na edição de fevereiro da revista Pesquisa FAPESP. Ela está disponível no nosso site, o revistapesquisa.fapesp.br. Professora, muito obrigado pela sua entrevista.
3: Obrigada, Fabrício.
0: E aqui termina o Pesquisa Brasil de hoje. 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Se você quiser falar com a gente, fazer uma pergunta ou uma sugestão, escreva para o e-mail pesquisabr@fapesp.br. O programa tem produção, roteiro e edição de Sara Caravieri. Eu sou Fabrício Marques, editor de política da revista Pesquisa FAPESP. Agradeço muito a sua companhia. e a gente se encontra novamente no próximo programa.
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17: Dezesseis horas e 59 minutos.
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18: Olá! A Unesp FM apresenta Brasil Instrumental. A competente e inspirada produção dos nossos compositores. Uma hora de música instrumental brasileira para você. Passam hoje por aqui Jorge Helder, Ulisses Rocha, Yamandu Costa e Hermanos Guedes, Gabriel Grossi, Vitor Santos, Carlos Malta e muito mais. Começamos com o contrabaixista, compositor, arranjador e produtor musical radicado em Florianópolis, Rafael Calegari. Rafael Calegari

Rafael Calegari, Luiz Sebastião Jutel, deles, Baixo ao Lado. Com Larissa Galvão, Morro da Antena. E seguimos com o Brasil Instrumental na Unesp FM. Neste bloco, Jorge Helder, um dos baixistas mais requisitados da MPB. Seu segundo disco, Caruá, pelo selo Biscoito Fino, contou com a participação de convidados especiais. O saxofonista carioca Zé Nogueira está em Impressão Perfume. O cantor e compositor mineiro Sérgio Santos em Santos de Casa. A cantora paulista Mônica Salmazo em Lugar Sem Tempo. E o cantor e compositor capixaba Zé Renato na faixa Miguelin. Também estão lá os instrumentistas Chico Pinheiro na guitarra, Hélio Alves ao piano, Tuti Moreno na bateria e Marcelo Costa na percussão. Deste álbum vamos ouvir Lugar Sem Tempo, com a participação especial de Mônica Salmazo, usando a voz como instrumento musical. E na sequência tem Ulisses Rocha, um dos violonistas mais influentes da sua geração. Dono de um estilo inconfundível, transita entre os mundos da música brasileira, da música erudita e do jazz, sendo reconhecido principalmente pela sua versatilidade, evidenciada nas apresentações como solista, em pequenas formações, como duos ou trios, ou ainda ao lado das principais orquestras sinfônicas do país. Destacamos Rio Acima, música do álbum Brazilian Birds.

Ulisses Rocha, dele Rio Acima. Antes, Jorge Helder e Mônica Salmazo, dele Lugar Sem Tempo. A Unesp FM está apresentando Brasil Instrumental, o talento e a magia do compositor brasileiro. El Arranque é o novo álbum de Yamandu Costa e Hermanos Guedes. Esse projeto nasce do reencontro entre artistas cuja trajetória sempre esteve unida pela amizade e admiração mútua pela cultura sul-americana. Yamandu Costa conheceu os Hermanos Guedes no galpão da família Guedes, em São Luís Gonzaga, quando eles ainda eram crianças. Desde então, construiu-se entre eles uma relação profunda. Anos depois, esse vínculo amadurecido transforma-se em obra, um registro que celebra as raízes sul-americanas, gauchescas e brasileiras. El Arranque dá vida a essa música de fronteira, que abraça os povos e reforça essa identidade sem fronteiras. Esse novo trabalho ilumina uma região cultural que pertence, ao mesmo tempo, ao Brasil, à Argentina, ao Paraguai e ao Uruguai, um território onde o Pampa e a selva missioneira compartilham a mesma alma. Nesse contexto, a música torna-se linguagem de integração, atravessando limites geográficos e revelando uma identidade viva, diversa e profundamente conectada. Reconhecido internacionalmente como um dos grandes violonistas da atualidade, Yamandu Costa carrega em seu violão de sete cordas as marcas do choro, do chamamé, do tango e da milonga, unindo virtuosismo e emoção em uma linguagem singular. Os Hermanos Guedes, Anaí, Caraí e Andrezito representam a nova geração da música missioneira gaúcha. Filhos da Terra Vermelha do Sul transformam memória, tradição e cultura guarani em expressão contemporânea, através de vozes e instrumentos profundamente enraizados no espírito da terra. El Arranque, além de dar nome a uma das composições do álbum, traduz o espírito do trabalho, o começo de algo novo que nasce de uma história antiga, construída pela amizade, pelo pertencimento e entrega artística. Vamos ouvir as faixas El Arranque e De Véio Pra Véio.

Yamando Costa e Hermanos Guedes, de Véio para Véio, abrindo o bloco El Arranque. E a Unesp continua apresentando Brasil Instrumental para você. Seguimos com o gaitista e compositor brasiliense Gabriel Grossi, que comemorou no ano passado 25 anos de carreira com Plural, seu 13º álbum. Plural é uma verdadeira celebração, reunindo parceiros que marcaram diferentes fases da carreira de Gabriel Grossi. É o caso de Hermeto Pascoal, em um improviso livre na faixa Catarina e Tereza, comprovando a sintonia de Gabriel com o cenário da música brasileira, instrumental e jazzística, onde ganhou renome. Confira! Na sequência tem Vitor Santos e uma faixa do álbum Renovando as Considerações, de 2006, lançado pela gravadora Biscoito Fino. Com Vitor Santos no trombone, Cristina Behring ao piano, Fernando Clarke na guitarra, Rodrigo Vila no contrabaixo e Márcio Bahia na bateria, vamos ouvir Luane. Música.

Vitor Santos, dele Ney Lopes, Luane. Abrindo o bloco, Gabriel Grossi, Hermeto Pascoal, deles Catarina e Tereza. E a Unesp FM está apresentando Brasil Instrumental. Seguimos com Carlos Malta e o álbum Pimenta Tributo a Elis Regina. Em 2024, o multi-instrumentista Carlos Malta celebrou o legado de Elis Regina nas plataformas digitais com o lançamento do álbum instrumental Pimenta, tributo a Elis Regina, na data em que se comemorava os 42 anos de sua morte. Para lembrar o imenso legado da cantora, o flautista e saxofonista carioca Carlos Malta lançou o álbum com releituras de 10 músicas eternizadas pela Pimentinha, como ela era carinhosamente chamada. Em cada música, Malta alterna cuidadosamente seus instrumentos num jogo fascinante de timbres e de possibilidades musicais, muito bem acompanhado por um time de jovens músicos. Antônio Fischer Band no piano, Jordano Gasperini no contrabaixo, Haroldo Eiras na guitarra, Matu Miranda no vocalize, Antônio Sequim no saxofone e Fofo Black na bateria. Destacamos as faixas Águas de Março e Nada Será Como Antes.

Carlos Malta Sessions, de Milton Nascimento e Ronaldo Bastos, Nada Será Como Antes, abrindo o bloco de Tom Jobim, Águas de Março. E nós vamos ficando por aqui. Fontes pesquisadas, youtube.com, spotify.com e biscoitofino.com.br. Estúdio de gravação, Paulo Pepa. A produção é de Silene Barros. A apresentação é de Wellington Leite. Muito obrigado pela companhia, um abraço para você e até mais.

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4: 17h59.
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6: Olá, seja bem-vindo e bem-vinda ao programa Esse Tal de Rock and Roll. Agora é hora de som e energia. Confira as gerações, os clássicos e as novidades do gênero em uma hora de seleção musical. Eu sou Ricardo Bizarra e apresento hoje por aqui Oasis, New Order, Graveyard, também The Smile, Lynyrd Skynyrd, Echo in the Bunnymen e muito mais. E para começar, fique com a arte musical do grupo The Amble Ducks, natural de Chicago, formado em 1964. The Amble Ducks teve como líder o guitarrista e cantor Ted Nugent, do disco To Thank and Cloud de 1974. Ouça Ted Nugent and The Amble Ducks com a faixa Hibernation.

Você está ligado no Esse Tal de Rock and Roll, aqui nas ondas da Unesp FM. Confira a seguir o hard rock psicodélico da banda sueca Graveyard. Do quarto álbum, gravado em 2015, o quarteto interpreta a faixa The Apple and Tree.

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E é muito bom contar com a sua companhia. Na sequência, Red Hot Chili Peppers e Californication.

seguir, o som da banda de Liverpool, Ek The Bunnymen, do disco Lips Like Sugar, de 1987. Relembre a faixa título, Lips Like Sugar. E é interessante relembrar que essa composição, inicialmente, foi considerada pelo autor Ian McCulloch como uma canção razoável e comercial demais. Porém, em pouco tempo, a música fez muito sucesso no Reino Unido e na República da Irlanda, e chegou ao público norte-americano por meio das rádios universitárias. Echo and the Bunnymen com Lips Like Sugar,

De Liverpool para a cidade vizinha de Manchester. Relembre agora uma canção que em meados dos anos 1990 virou um hino do Britpop. Letra de Noel Gallagher, vocal Liam Gallagher. Do disco What's the Story, Modern Glory, de 1995, ouça Oasis e Wonderwall.

O quarteto de Manchester, Joy Division, teve uma trajetória bem curta, de aproximadamente 3 anos. A banda terminou com o suicídio de Ian Curtis em maio de 1980, quando o vocalista tinha apenas 23 anos de idade. Os integrantes remanescentes, Bernard Summer, Peter Hook e Stanton Morris, formaram então a banda New Order. O som punk virou pós-punk, ganhou elementos eletrônicos e sintetizadores, resultando num dance music eletrônica. O New Order gravou o disco de estreia em 1981 e em 2015 lançou o 10º trabalho da carreira, batizado de Music Complete. E desse disco a gente ouve agora o New Order com a trilha Academic.

de uma trilha sonora para outra extremamente musical. Quero dizer, do Reino Unido para a República da Irlanda. Fique com o grupo Fontaines D.C., criado em 2016 por 5 amigos de faculdade que se uniram por amor à poesia. O nome da banda foi uma homenagem a um personagem do filme O Poderoso Chefão, o Johnny Fontaine. Porém, já havia uma banda americana com o mesmo nome e assim decidiram incluir o DC, iniciais de Dublin City. O Quinteto Fontaines DC é um observador atento ao cotidiano social e político do país natal. E do álbum de estreia de 2019, ouça Fontaines DC com Boys in the Borderland.

Na sequência do Escital, você confere um projeto colaborativo que nasceu silenciosamente durante o período da pandemia. O encontro reuniu o cantor Thom Yorke e o guitarrista Johnny Greenwood, do Radiohead, e também o baterista do Sons of Kemet, o Tom Skinner. Em 2021, eles criaram a banda The Smile. E a banda fez a sua estreia surpresa em Glastonbury, em maio de 2021. E um ano depois, o grupo lançou o seu primeiro álbum, o The Smile. E você ouve agora do CD A Light for Attracting Attention, o som We Don't Know What Tomorrow Brings, no Escital de Rock and Roll.

E nós vamos ficando por aqui. Esse tal de Rock and Roll teve pesquisa, texto e seleção musical de Fábio Fleury. Na operação de áudio, Silvestre Oliveira. A apresentação foi minha, Ricardo Bizarra. Se você gostou, deseja ouvir novamente o programa de hoje ou mesmo as edições anteriores, é só acessar o site da Unesp FM e clicar no ícone Esse Tal de Rock and Roll. E para encerrar uma viagem sonora com Lynyrd Skynyrd, do disco de estreia de 1973, você ouve agora o Freebird. Obrigado pela companhia e até o nosso próximo programa.

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4: 18 horas e 59 minutos.
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7: Olá, ótimo domingo para você. É sempre bom ter você conosco aqui na Unesp. Pelo seu rádio, pela internet também, trazemos mais uma edição do Musical 105 para você. O melhor do flashback em uma hora de programação. Seleção musical, Sérgio Magson, Paulo Pepa na operação de áudio. Eu sou Wellington Leite. Nesta hora de músicas internacionais, vamos ouvir juntos Barry White, Nina Simone, Aretha Franklin e vários outros grandes nomes. Ouça Sarah Vaughan interpretando os Beatles, And I Love Her.

Aretha Franklin, na Unesp, All the Needs to Get By. Você ouviu também I'm Glad You're Mine, com Al Green, e Minnie Riperton, Inside My Love. Agora tem Nina Simone, na Unesp, do George Harrison, Here Comes the Sun.

A voz de Barry White no musical 105, Just the Way You Are. Você ouviu também uma gravação de 1969 da Barbara Eklund, Am I the Same Girl? Você ouviu também Marvin Gaye, um clássico, I Heard It Through the Grapevine. Ouça agora Paul Young, Every Time You Go Away.

Em 105,7, Tina Turner, The Best. Você ouviu também os Jackson 5, ABC e também Clean Up Woman com Barry Wright. Ouça agora Joe Cocker, You Can Leave Your Hat On.

0: Fechando o Musical 105 desta noite de domingos, Lion, The Family Stone, Thank You. Você ouviu também Sade, Nothing Can Come Between Us. A seleção musical foi do Sérgio Magson, Paulo Pepa na operação de áudio. Eu sou Wellington Leite. Continue conosco aqui na Unesp, vem chegando Estação Blues.
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7: 19:59.
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0: Olá, seja bem-vindo e bem-vinda ao programa Estação Blues. A partir de agora você confere uma seleção musical especial que apresenta as gerações, as vertentes e as histórias deste gênero musical centenário, o blues. Na próxima hora, ouça a música de Otis Taylor, Magic Slim, Albert King, Lonnie Brooks, Jimmy Rogers, Celso Salim e muito mais. O Estação Blues começa com o encontro dos mestres Junior Wells, Corey Harris e Bob Margolin. Do disco Come On in This House, de 1997, ouça a releitura do clássico Mystery Train, canção de autoria do bluesman Junior Parker. Escrita em 1953.

Obrigado pela companhia. Você está sintonizado no programa Estação Blues. Tempo para ouvir o swing do guitarrista Albert Collins. O texano teve vários apelidos, entre eles...

Depois da guitarra de Albert Collins, fique com a performance do guitarrista e cantor da Louisiana, Lonnie Brooks. Confira a voz contagiante de Brooks na faixa Mr. Somebody, gravação de 1983.

O blues é uma música agregadora. É lugar de encontros e parcerias históricas. Estes momentos normalmente são registrados em discos. Em 2016, o veterano guitarrista britânico John Mayall e o também guitarrista e cantor estadunidense Joe Walsh uniram seus instrumentos e gravaram o disco Talk About That. John Mayall e Joe Walsh, The Devil Must Be Laughing.

Seguindo agora com mais um encontro internacional. Confira a voz e a guitarra do brasileiro, natural de Brasília, Celso Salim, e a harmônica do californiano, Daryl Carrieri. Eles se apresentam juntos há mais de duas décadas. Em 2024, a dupla lançou o CD About Time. Dele, ouça In Your Eyes.

Eu sou o Sérgio Magson e você está ouvindo o Estação Blues. É muito bom ficar em sua companhia. Tempo para relembrar um dos reis do blues, o guitarrista e cantor Albert King. De 1969, ele interpreta The Sky's Crying.

O programa Estação Blues você confere no rádio, nas ondas da Unesp FM em 105,7 ou pela internet em streaming ao vivo no site radio.unesp.br. Momento para a guitarra e o vocal de Robert Cray. O bluesman chega com Nothing Against You.

Fique agora com as histórias musicais do multi-instrumentista Otis Taylor. O bluesman nasceu em Chicago, mas cresceu em Denver, Colorado. Começou tocando banjo. Porém, seu pai insistiu que ele fosse músico de jazz e que abraçasse instrumentos mais próximos das raízes da música negra. Otis, então, migrou para o violão e a gaita. Profissionalmente, iniciou nos anos 1960, realizando turnês nos Estados Unidos e Europa. Em 1975, deixou a música de lado e, entre outras atividades, montou um antiquário. Porém, a música falou mais alto e ele voltou ao ofício de bluesman em 1995, inclusive abraçando novamente o banjo. A partir de 2015, a carreira esquentou e Otis lançou uma dezena de discos. Sua composição fala de temas recorrentes da comunidade negra. Confira Otis Taylor com Ain't No Cowgirl.

Na sequência do Estação Blues, fique com a guitarra e a voz de Magic Slim. Natural do Mississippi, Slim nasceu em 1937 e morreu em 2013, aos 75 anos de idade. Magic Slim, cujo nome de batismo é Morris Holtz, começou a tocar piano aos 7 anos de idade. Porém, teve que desistir dos teclados após perder o dedinho numa máquina de colher algodão. Assim, adotou a guitarra como instrumento e foi morar em Chicago. Por lá, começou a construir sua discografia, gravando mais de 30 álbuns. Confira Magic Slim com a faixa Crazy Woman.

Nós vamos ficando por aqui. Se você gostou e deseja ouvir novamente o programa de hoje ou as edições anteriores, é só acessar o site da Unesp FM e clicar no ícone Estação Blues. Estação Blues tem pesquisa, texto e seleção musical de Fábio Fleury. Operação de áudio, Wagner Barros. Apresentação, Sérgio Madison. Para encerrar, fique com Jimmy Rogers e Mick Jagger. Eles interpretam a canção Trouble No More, de autoria de Muddy Waters. Obrigado pela companhia e até o próximo encontro.

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4: Horas e 59 minutos. 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

Obrigado pela companhia. Seja bem-vindo e bem-vinda ao programa Jazz in Concert. Eu sou o Fábio Fleury e vou ficar com você nas próximas duas horas. As histórias musicais do jazz aqui na Unesp FM. A edição de hoje começa com Horace Silver, piano, Roy Brooks, bateria, Junior Cook, sax tenor, Bru Mitchell, trompete e Jim Taylor no baixo. Do disco Horace Scope, de 1960, fique com a faixa Nika's Dream, de autoria do líder Horace Silver.